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2: Bom dia, as notícias apresentadas por Jacinta Nhamitambo. O projeto Rovuma LNG, liderado pela ExxonMobil na Área 4 em Cabo Delgado, poderá acrescentar 11 mil milhões de dólares em média anualmente ao Produto Interno Bruto de Moçambique. O fato consta de um estudo macroeconômico divulgado esta sexta-feira em Maputo pelo Standard Bank. O administrador delegado do Standard Bank, Bernardo Aparício, indicou que a pesquisa projeta uma contribuição anual de 9 mil milhões de dólares para a balança de pagamentos de Moçambique e um aumento de 21% no rendimento médio das famílias.
3: Este é um volume de recursos que, com uma boa capacidade de governação, pode alterar de forma estrutural a capacidade do país de investir em infraestruturas, estradas, energias, portos, sistemas de água, saneamento, escolas, hospitais, mas é também a oportunidade de reforçar a sustentabilidade da dívida pública e aumentar a margem de manobra para políticas sociais que protejam os mais vulneráveis. O projeto pode contribuir para reduzir os déficits externos, fortalecer as reservas internacionais e dar mais resiliência ao metical perante choques externos.
2: Bernardo Aparício falava esta sexta-feira em Maputo no lançamento do estudo do impacto macroeconómico do projeto Rovuma LNG. O governo desmente informações postas a circular, dando conta que o executivo está em negociações com as gasolineiras para um novo reajuste nos preços de combustíveis. O porta-voz do governo explicou que o reajuste nos preços dos combustíveis depende do mercado internacional. Inocêncio Impissa recordou que existe uma entidade nacional que regula o setor e mensalmente se pronuncia sobre o comportamento dos preços dos combustíveis.
4: Pelo menos ao nível do governo ainda não chegou. Pode estar a ser lá ao nível das equipas, mas nada que esteja ainda no domínio do governo e não sabemos quais são os termos dessa discussão. Porque o que o Presidente da República tem estado a comunicar, que é o único comando que nós observamos, é que em função do que ocorre lá fora, em função dos condicionalismos impostos para termos os combustíveis em Moçambique, são esses que deverão definir a fórmula de trabalho aqui interna. E todos também sabemos que mensalmente a autoridade reguladora da energia pronuncia-se pelo menos uma vez por mês sobre a questão dos aumentos. Agora, não sei onde é que vem esta ideia de se pronunciar duas vezes e com quem está a fazê-lo. O governo ainda não tem o domínio desta informação.
2: O porta-voz do governo falava esta sexta-feira em Maputo, em conferência de imprensa, sobre as atividades do executivo. Moçambique poderá importar a semente agrícola diversa para fazer face ao déficit destes insumos na próxima campanha agrária. A informação foi avançada esta sexta-feira em Niquadala pelo ministro da Agricultura, Ambiente e Pescas no prosseguimento da sua visita de trabalho à província da Zambézia. Roberto Albino diz que a medida visa responder às projeções de incremento da produção e produtividade que se pretende alcançar na campanha agrária 2026-2027 no país. Segundo o ministro da Agricultura, Ambiente e Pescas, já decorrem ações visando assegurar a importação de sementes no país.
5: Temos que reconhecer que, para o nível do desafio que queremos enfrentar já a partir desta campanha, a disponibilidade de semente no país não vai ser suficiente. Teremos que contar com alguma importação, por isso que estamos a discutir também com o Instituto de Investigação e com a Direção Nacional de Sanidade e Biossegurança, para que, de uma forma muito excepcional e controlada, possamos autorizar a importação de semente, que nos permita, com a nossa semente, juntarmos e podemos fazer uma campanha robusta. Isso está já sendo feito e estamos também a trabalhar com o setor privado no sentido de identificar quem são os provedores dessa semente importada.
2: Ministro da Agricultura, Ambiente e Pescas, Roberto Albino. No país estão a ser reforçados os mecanismos de controle nas fronteiras face ao surto da ébola registrado na República Democrática do Congo. A garantia foi dada esta sexta-feira em Maputo pelo porta-voz do governo numa conferência de imprensa que serviu para apresentar as atividades do Executivo. Inocêncio Impissa disse na ocasião que, além da intensificação dos mecanismos de controle nos postos fronteiriços, as unidades sanitárias encontram-se em alerta máximo.
6: O governo está a acompanhar através das unidades de saúde. O que estão a fazer é acionar mecanismos de controle, de acesso, sobretudo às fronteiras, que é para garantir que não haja casos e, se houver, sejam casos controlados e possíveis de tanto isolar e fazer a devida assistência. Mas ainda não assumimos como um caso em concreto para Moçambique, primeiro porque não temos uma fronteira direta com o país que tem estado a ser colocado neste caso, mas porque esses países podem ter outras ligações no meio, isso pode ser efetivamente um perigo, então as instituições ou a instituição respectiva está de sobreaviso para garantir que não tenhamos casos de surpresa.
2: Por outro lado, o Executivo moçambicano anunciou medidas de reforço de investimento público interno para a reconstrução de infraestruturas destruídas durante as manifestações pós-eleitorais. Na atualidade internacional, a ministra sul-africana de Defesa, Angie Motshekga, descarta a mobilização das Forças Armadas para as manifestações anti-imigrantes convocadas para o próximo dia 30 de junho. Correspondente Eduardo Figurão.
7: Muitas organizações da sociedade civil, com destaque para o movimento March and March, por meio das redes sociais, têm vindo a anunciar o 30 de junho como data limite de presença de estrangeiros indocumentados na África do Sul. Estão a mobilizar os sul-africanos para participar nas marchas programadas para esse dia, alegadamente para forçar o governo a endurecer as leis de imigração. Angie Motshekga voltou a explicar que as manifestações são um direito constitucional. No entanto, alerta que elas devem ocorrer em ambiente pacífico. Apesar de receios de que as manifestações, convocadas para 30 de junho, possam desembocar em violência, a ministra Angie Motshekga diz não haver necessidade de envolver os militares. Rádio Moçambique, Eduardo Figurão, Joanesburgo.
2: O tempo. As cidades da Beira, Tete e Pemba poderão registrar este sábado 30 graus centígrados de temperatura máxima, seguidas por Nampula e Vilanculo, com 29 graus. Quelimane, 28. Xai-Xai, 27. Inhambane e Maputo, 26. Lixinga, 23. E, por fim, Chimuio, com 22 graus centígrados de temperatura máxima. Apresentamos as notícias das 5 escutas próximas, quando for 7 horas.

0: Cap! Magica, não.
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Eka, 6 horas na 39 minutos. 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
2: A sua atenção às notícias já esta hora, apresentadas por Jacinta Nyamitambo. Bom dia.
3: Bom dia. O projeto Rovuma LNG, liderado pela ExxonMobil na Área 4 em Cabo Delgado, poderá acrescentar 11 mil milhões de dólares em média anualmente ao Produto Interno Bruto de Moçambique. O fato consta de um estudo macroeconômico divulgado esta sexta-feira em Maputo pelo Standard Bank. O administrador delegado do Standard Bank, Bernardo Aparício, indicou que a pesquisa projeta uma contribuição anual de 9 mil milhões de dólares para a balança de pagamentos de Moçambique e um aumento de 21% no rendimento médio das famílias.
4: Este é um volume de recursos que, com uma boa capacidade de governação, pode alterar de forma estrutural a capacidade do país de investir em infraestruturas, estradas, energias, portos, sistemas de água, saneamento, escolas, hospitais, mas é também a oportunidade de reforçar a sustentabilidade da dívida pública e aumentar a margem de manobra para políticas sociais que protejam os mais vulneráveis. O projeto pode contribuir para reduzir os déficits externos, fortalecer as reservas internacionais e dar mais resiliência ao metical perante choques externos.
3: Bernardo Aparício falava esta sexta-feira em Maputo no lançamento do estudo do impacto macroeconómico do projeto Rovuma LNG. O governo desmente informações postas a circular, dando conta que o executivo está em negociações com as gasolineiras para um novo reajuste nos preços de combustíveis. O porta-voz do governo explicou que o reajuste nos preços dos combustíveis depende do mercado internacional. Inocêncio Mpisa recordou que existe uma entidade nacional que regula o setor e mensalmente se pronuncia sobre o comportamento dos preços dos combustíveis.
5: Pelo menos ao nível do governo ainda não chegou. Pode estar a ser lá ao nível das equipas, mas nada que esteja ainda no domínio do governo. E não sabemos quais são os termos dessa discussão. Porque o que o Presidente da República tem estado a comunicar, que é o único comando que nós observamos, é que em função do que ocorre lá fora, em função dos condicionalismos impostos para termos os combustíveis em Moçambique, são esses que deverão definir a fórmula de trabalho aqui interna. E todos também sabemos que mensalmente a autoridade reguladora da energia pronuncia-se pelo menos uma vez por mês sobre a questão dos aumentos. Para não sei onde é que vem esta ideia de se pronunciar duas vezes e com quem está a fazê-lo. O governo ainda não tem o domínio desta informação.
3: O porta-voz do governo falava esta sexta-feira em Maputo, em conferência de imprensa, sobre as atividades do executivo. Moçambique poderá importar a semente agrícola diversa para fazer face ao déficit destes insumos na próxima campanha agrária. A informação foi avançada esta sexta-feira em Niquadala pelo ministro da Agricultura, Ambiente e Pescas no prosseguimento da sua visita de trabalho à província da Zambézia. Roberto Albino diz que a medida visa responder às projeções de incremento da produção e produtividade que se pretende alcançar na campanha agrária 2026-2027 no país. Segundo o ministro da Agricultura, Ambiente e Pescas, já decorrem ações visando assegurar a importação de sementes no país.
6: Temos que reconhecer que, para o nível do desafio que queremos enfrentar já a partir desta campanha, a disponibilidade de semente no país não vai ser suficiente. Teremos que contar com alguma importação, por isso que estamos a discutir também com o Instituto de Investigação e com a Direção Nacional de Sanidade e Biossegurança, para que, de uma forma muito excepcional e controlada, possamos autorizar a importação de semente, que nos permita, com a nossa semente, juntarmos e podemos fazer uma campanha robusta. Isso está já sendo feito e estamos também a trabalhar com o setor privado no sentido de identificar quem são os provedores dessa semente importada.
3: Ministro da Agricultura, Ambiente e Pescas, Roberto Albino. No país estão a ser reforçados os mecanismos de controle nas fronteiras face ao surto da ébola registrado na República Democrática do Congo. A garantia foi dada esta sexta-feira em Maputo pelo porta-voz do governo numa conferência de imprensa que serviu para apresentar as atividades do executivo. Inocêncio Impissa, disse na ocasião que, além da intensificação dos mecanismos de controle nos postos fronteiriços, as unidades sanitárias encontram-se em alerta máximo.
5: O governo está a acompanhar através das unidades de saúde. O que estão a fazer é acionar mecanismos de controle, de acesso, sobretudo às fronteiras, que é para garantir que não haja casos e, se houver, sejam casos controlados e possíveis de tanto isolar e fazer a devida assistência. Mas ainda não assumimos como um caso em concreto para Moçambique, primeiro porque não temos uma fronteira direta com o país que tem estado a ser colocado neste caso, mas porque esses países podem ter outras ligações no meio, isso pode ser efetivamente um perigo, então as instituições ou a instituição respectiva está de sobreaviso para garantir que não tenhamos casos de surpresa.
3: Por outro lado, o Executivo moçambicano anunciou medidas de reforço de investimento público interno para a reconstrução de infraestruturas destruídas durante as manifestações pós-eleitorais. No estrangeiro, o presidente norte-americano Donald Trump diz-se preparado para tomar sua decisão final sobre um eventual acordo com o Irã. Num texto publicado esta sexta-feira, o presidente norte-americano revelou que a decisão seria tomada na reunião que ia orientar na Casa Branca. Donald Trump deixou implícito no texto exigências fundamentais a serem cumpridas pelo Irã, como aceitar que nunca terá uma arma nuclear e reabrir imediatamente o Estreito de Hormuz. A ministra sul-africana de Defesa, Angie Motshekga, descarta a mobilização das Forças Armadas para as manifestações anti-imigrantes convocadas para o próximo dia 30 de junho. Correspondente Eduardo Figurão.
7: Muitas organizações da sociedade civil, com destaque para o movimento March and March, por meio das redes sociais, têm vindo a anunciar o 30 de junho como data limite de presença de estrangeiros indocumentados na África do Sul. Estão a mobilizar os sul-africanos para participar nas marchas programadas para esse dia, alegadamente para forçar o governo a endurecer as leis de imigração. Angie Motshekga voltou a explicar que as manifestações são um direito constitucional. No entanto, alerta que elas devem ocorrer em ambiente pacífico. Apesar de receios de que as manifestações convocadas para 30 de junho possam desembocar em violência, a ministra Angie Motshekga diz não haver necessidade de envolver os militares. Rádio Moçambique, Eduardo Figurão, Joanesburgo.
3: O tempo. As cidades da Beira, Tete e Pemba poderão registrar este sábado 30 graus centígrados de temperatura máxima, seguidas por Nampula e Vilanculo, com 29 graus. Quelimane, 28. Xai-Xai, 27. Inhambane e Maputo, 26. Lixinga, 23. E, por fim, Chimuio, com 22 graus centígrados de temperatura máxima. Apresentamos as notícias das 7 escutas próximas, quando for 9 horas.

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3: 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Vai responder,
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4: 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Quer dizer, apenas assim, agora, a mim, como eu vou com melhorar a matéria ruim. 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Vamos lá falar daquilo que nós estamos a ver na cidade. Qual é o papel do governo de pegar aquele menino? Menino, quem é você? Vem de onde? Acompanhar aquele menino até na terra natal. Estamos a falar do posto administrativo, localidade, distrito. Vocês têm capacidade, porque lá ninguém com a Nguina, com o Tindalo da Nguina. 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Mas não se faz. Nós tratamos tudo aqui na rádio. E como a galera. E como a bem a minha lei, né? Eu vou também. Mas essas leis de defender criança só funcionam na cabine da rádio. Lá fora não funciona isso. Agora, agora, mas estou a dizer: tudo que vocês estão a falar no escrito aqui. Estou a falar para o vosso pau não secar. Na realidade, cá onde nós estamos, não funciona. Até os donos da lei estão a comer as nossas filhas. Quando você abre a boca, aparece advogado sem complicação. Portanto, muito obrigado. 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vermos o resultado. Explicar um povo. Agora, como vai ir? 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É muito complicado. É, desculpa lá, isso é um bando para eles terem que ir bom.
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4: 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administrador eu falei com o diretor provincial o senhor judge eu falei com todas as entidades dessa província mas até agora nem água vai nem água vem ali waku nyimbisa waku yekela swivanana wala xidengele sabu gele ganyo ele foi preso no dia 10 de novembro e 14 horas até 16 horas ali hangika magarada até 22 horas a comile a transferência está dar aula em macia quem defendeu sou eu chefe quem defendeu somos nós chefes sabe eu estou a falar com tanta raiva o que pode acontecer pode acontecer eu já habituei tantos processos e essa população vai ter aqui estamos a falar de um líder que comeu criança dos colegas dos vizinhos dos irmãos quando a população denuncia a polícia leva o caso para Majacaze, o chefe distrital defendeu. A pessoa está trabalhando em Macia agora. Que vergonha. Mas lá, assim lá, isso era claro. Estou a falar com prova. Estou a pedir, se vocês quiserem, me liga. Vou dar os contatos das vítimas. Que até hoje estou com um processo nas gavetas. Vai, venha. Queridos, vamos trabalhar. Ah, não, como uma propaganda, estou a falar até essa criança de 7 anos, porque há tantas mulheres que estão procurando de lar e marido. Andava o ônibus, foi violada. Até a própria diz, louco, aí eu tinha minha. Podia nem estar aqui, meu marido já ficar solo. Criança de 7 anos. Quando o cara está nas mãos do governo. Queridos, vamos trabalhar coisa séria, vamos deixar de política aqui. Este povo aqui já não é aquele povo cego. Vamos já falar aquilo no terreno. Está vendo esse mapa, meu filho? Não vale lá de verdade. Estou a falar isso porque não vou ver com vocês. Estou a falar um português bonito. Mas eu, agora, tenho essas provas. Administradores sabem. Doutor Gede sabe. Lava quatro lá. Vá cinco. Obrigado, querido. Não vale nada com pinta-pinta. Mas me compra isso de onde? Quatro. Me lunga cinco lá em Moçambique. A situação não está boa. Falamos bem, tem uma pepa, mande a ala e eu colo a ala. Nada, é vergonha. Bom dia, camarada. Deixa de defender o pão, vamos diretamente no assunto. Não vai dar uma coisa. Logo, camarada, não vai levar a polícia, não vai levar uma coisa. Isso é longo, isso. Calmamos. Não vai levar nada, mas, ei, me ganhei por vocês a rede, tenho mais que 30%. Eu não ganho nome. Obrigado, mas.
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7: Ernesto Shauk, bom dia.
8: Olga de Glória, ouvinte, bom dia. O projeto Rovuma LNG, liderado pela ExxonMobil na área 4 em Cabo Delgado, poderá acrescentar 11 mil milhões de dólares em média anualmente ao Produto Interno Bruto de Moçambique. O fato consta de um estudo macroeconómico divulgado esta sexta-feira em Maputo pelo Standard Bank. O administrador delegado do Standard Bank, Bernardo Aparício, indicou que a pesquisa projeta uma contribuição anual de 9 mil milhões de dólares para a balança de pagamentos de Moçambique e um aumento de 21% no rendimento médio das famílias.
9: Este é um volume de recursos que, com uma boa capacidade de governação, pode alterar de forma estrutural a capacidade do país de investir em infraestruturas, estradas, energias, portos, sistemas de água, saneamento, escolas, hospitais, mas é também a oportunidade de reforçar a sustentabilidade da dívida pública e aumentar a margem de manobra para políticas sociais que protejam os mais vulneráveis. O projeto pode contribuir para reduzir os déficits externos, fortalecer as reservas internacionais e dar mais resiliência ao metical perante choques externos.
8: Bernardo Aparício falava esta sexta-feira em Maputo no lançamento do estudo de impacto macroeconómico do projeto Rovuma LNG. O governo desmente informações postas a circular, dando conta que o executivo está em negociações com as gasolineiras para um novo reajuste nos preços dos combustíveis. O porta-voz do governo explicou que o reajuste dos preços dos combustíveis depende do mercado internacional. Inocêncio Mpisa recordou que existe uma entidade nacional que regula o setor e mensalmente se pronuncia sobre o comportamento dos preços dos combustíveis.
10: Pelo menos ao nível do governo ainda não chegou. Pode estar a ser lá ao nível das equipas, mas nada que esteja ainda no domínio do governo e não sabemos quais são os termos dessa discussão. Porque o que o Presidente da República tem estado a comunicar, que é o único comando que nós observamos, é que em função do que ocorre lá fora, em função dos condicionalismos impostos para termos os combustíveis em Moçambique, são esses que deverão definir a fórmula de trabalho aqui interna. E todos também sabemos que mensalmente a autoridade reguladora da energia pronuncia-se pelo menos uma vez por mês sobre a questão dos aumentos. Agora, não sei onde é que vem esta ideia de se pronunciar duas vezes e com quem está a fazê-lo. O governo ainda não tem o domínio desta informação.
8: O porta-voz do governo falava esta sexta-feira em Maputo em conferência de imprensa sobre as atividades do executivo. Moçambique poderá importar a semente agrícola diversa para fazer face ao déficit destes insumos na próxima campanha agrária. A informação foi avançada esta sexta-feira em Nicoadala pelo Ministro da Agricultura, Ambiente e Pescas no prosseguimento da sua visita de trabalho à província da Zambésia. Roberto Albino diz que a medida visa responder às projeções do incremento da produção e produtividade que se pretende alcançar na campanha agrária 2026-2027 no país. Segundo o Ministro da Agricultura, Ambiente e Pescas, já decorrem ações visando assegurar a importação de sementes no país.
11: Temos que reconhecer que, para o nível do desafio que queremos enfrentar já a partir desta campanha, a disponibilidade de semente no país não vai ser suficiente. Teremos que contar com alguma importação, por isso que estamos a discutir também com o Instituto de Investigação e com a Direção Nacional de Sanidade e Biossegurança, para que, de uma forma muito excepcional e controlada, possamos autorizar a importação de semente, que nos permita, com a nossa semente, juntarmos e podemos fazer uma campanha robusta. Isso está já sendo feito e estamos também a trabalhar com o setor privado no sentido de identificar quem são os provedores dessa semente importada.
8: Ministro da Agricultura, Ambiente e Pescas, Roberto Albino. No país estão a ser reforçados os mecanismos de controle das fronteiras face ao surto do ébola, registrado na República Democrática do Congo. A garantia foi dada esta sexta-feira em Maputo pelo porta-voz do governo, numa conferência de imprensa que serviu para apresentar as atividades do Executivo. Inocêncio Impissa disse na ocasião que, além da intensificação dos mecanismos de controle nos postos fronteiriços, as unidades sanitárias encontram-se em alerta máximo.
10: O governo está a acompanhar através das unidades de saúde. O que estão a fazer é acionar mecanismos de controle, de acesso, sobretudo às fronteiras, que é para garantir que não haja casos e, se houver, sejam casos controlados e possíveis de tanto isolar e fazer a devida assistência. Mas ainda não assumimos como um caso em concreto para Moçambique, primeiro porque não temos uma fronteira direta com o país que tem estado a ser colocado neste caso, mas porque esses países podem ter outras ligações no meio, isso pode ser efetivamente um perigo, então as instituições ou a instituição respectiva está de sobreaviso para garantir que não tenhamos casos de surpresa.
8: Por outro lado, o Executivo anunciou medidas de reforço do investimento público interno para a reconstrução de infraestruturas destruídas durante as manifestações pós-eleitorais. O tempo. As cidades da Beira, Tete e Pemba poderão registrar este sábado 30 graus centígrados de temperatura máxima, seguidas por Nampula e Vilanculo com 29 graus. Para Quelimane, prevê-se uma máxima de 28 graus. Xai-Xai, 27. Inhambane, Maputo, 26. Lixinga, 23. E Chimoio, 22 graus centígrados de temperatura máxima. Foram as notícias das 9 horas. Próximas quando forem 11 horas. 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
5: E cá, 9 horas e 11 minutos, aí, MK, linha direta. Quero ver o que você tem, né?

0: Bom dia, caro ouvinte da Rádio Moçambique, e bom dia aos nossos convidados, a quem agradeço por terem acedido ao nosso convite. Durante aproximadamente 2 horas, vamos falar sobre o atual estágio da construção de Cabo Delgado em face das ações terroristas que desde 2017 estão a assolar esta província. Ações que, aliás, estão a destruir os tecidos econômico e social. Para esta conversa, contaríamos com o senhor Nocifo Magaia, que é chefe do escritório da ADIN, Agência de Desenvolvimento Integrado do Norte. Ainda não chegou, esperamos que ele venha, portanto, a tempo. E entidade, essa ADIN, que é a entidade cujo objeto é a coordenação, a articulação interinstitucional e a gestão de programas para impulsionar o desenvolvimento socioeconómico integrado da região norte. Igualmente, estão conosco os nossos estúdios o Sr. Belmiro Casimiro, administrador do distrito de Anquabe, a Sra. Laurinda Luciano, que acaba mesmo de chegar, secretária permanente da distrital de Palma, e temos o Sérgio Cipriano, administrador de Mocima da Praia, distrito considerado epicentro dos atos terroristas. Ele participará na linha direta, a partir de lá, em virtude de não ter conseguido viajar para Pemba. Convidamos também o CEP, Conselho Empresarial Provincial, em sua representação. Está cá conosco o Sr. Miguel Celestino Mbamba. Espero que tenha pronunciado bem o seu nome. Perdão. Contamos também com a presença do Sr. Gerson Maluti, ele que é presidente do FOCAD, Fórum das Associações de Cabo Delgado, que faz parte da sociedade civil. Portanto, é com este painel com o qual vamos abordar o processo de reconstrução da província face às ações do extremismo violento. E como tem sido prática, na segunda hora do programa, contaremos com a interação do caro ouvinte através das nossas linhas telefônicas, cujos números anunciaremos oportunamente. Vamos dar início à nossa conversa colocando a seguinte questão ao senhor administrador de Mocima da Praia. Espero que nos esteja a ouvir. Senhor administrador, se estiver nos a ouvir, gostaríamos de saber como é que vai a questão da reconstrução no seu distrito. Muito bom dia mais uma vez, seja bem-vindo.
1: Muito bom dia. Bom dia, Rádio Moçambique. Bom dia aos nossos ouvintes. Nós estamos a responder diretamente a partir de Mocima da Praia. Quanto à questão colocada da reconstrução do distrito e da vila de Mocima da Praia, temos a dizer que temos obras já concluídas que já estamos a beneficiar, tanto na vila e também um bocado na periferia, concretamente no posto administrativo de Diaca, Mocimbo, a sede na localidade de Quirimane. Destas obras, temos mais as infraestruturas coletivas. Estamos a falar de centros de saúde, escolas, hospitais e a Secretaria Distrital. Temos também outras obras de caráter individual. Para dizer que temos 25 obras concluídas, portanto, desde 2023 para cá. Das obras coletivas, temos na fase parcial a Escola Secundária Januário Pedro, em que os alunos já estão a ter as aulas, mas o serviço do internato ainda não está a funcionar. Isso prejudica aqueles meninos que vivem distante da vila e que não tenham familiares aqui na vila que poderiam continuar a estudar. Temos o edifício da maternidade do Hospital Rural de Símbua da Praia. As obras foram concluídas, faltando o seu apetrechamento. De igual modo, o bloco administrativo do hospital também está concluído, faltando o equipamento. Temos a Secretaria Distrital, que já está pronta com todo o equipamento e aguardamos para a inauguração. Temos os sistemas de água, de abastecimento de água, foram financiados pela Unicef. Temos no total 10 sistemas. Climane, Escola Primária de Milamba, Escola Primária 30 de Junho, Escola Primária do Budi, Aldeia de Mangoma, com 2 sistemas, Localidade de Nango ou Awasi, também com 2 sistemas, sede do posto administrativo de Diaca, na escola, com 1 sistema. Todos esses estão a funcionar. No entanto, temos também obras paradas, em que tiveram concurso, têm o empreiteiro e têm o visto de tribunal administrativo, mas ainda não foram mexidas. Já passam um ano.
0: Correto, senhor administrador. Para aí voltaremos. Vamos agora colocar a mesma questão à senhora Laurinda Luciano, que é secretária permanente do Distrito de Palma. Qual é o atual estágio do processo de reconstrução no seu distrito? Bom dia mais uma vez e seja bem-vinda.
2: Muito obrigada. Agradecer mesmo pela audiência. Falando concretamente do Distrito de Palma, sabemos muito bem que desde o dia 24 de março de 2021, os terroristas invadiram a vila e destruíram quase todas as infraestruturas públicas e residências dos funcionários. Desde lá, o desafio foi do retorno das populações. Até este momento, a população está retornada em 100%. Aliás, segundo o censo, foi de 72,73% de habitantes. E neste momento temos 128.043 retornados. Portanto, excedeu o número. E os motivos é mesmo por segurança, assim como a procura de oportunidades de emprego. Com relação à reconstrução, nós, como governo do distrito, queremos aqui agradecer o esforço que está sendo feito pelo governo de Moçambique a todos os níveis, mas também em coordenação com os parceiros. Estão sendo intervencionadas quase todas as infraestruturas ao nível da vila. Ainda temos o desafio de expandir a reconstrução nos postos administrativos e nas localidades. A escola secundária de Palma tinha sido destruída na totalidade e neste momento já temos já salas erguidas e os alunos a estudarem dentro das salas. A nossa escola 16 de junho, que também está ali na vila, já está sendo reconstruída. O nível de execução é de 70%. O hospital, o nosso comando da PRM, a casa do médico-chefe, onde funciona provisoriamente a Secretaria Distrital, e o mercado do peixe, foram pavimentadas quase quatro estradas. Refiro-me aqui da praça à Baixa, da praça ao posto, ao centro de saúde, Quitunda, Senga, e neste momento está a decorrer já a pavimentação da praça em direção ao aeródromo. E foram reabilitadas todas as infraestruturas da justiça. O desafio que temos neste momento são as residências para os magistrados, a nossa Secretaria Distrital e a residência oficial do administrador. Assim como eu dizia que é necessário que se haja expansão aos postos administrativos, sobretudo o posto administrativo de Pundanhar, que nós consideramos o posto administrativo escravizado pelos terroristas, quase um
3: Corredor.
2: corredor, e foi destruído tudo, e não estamos a conseguir intervencionar quase nenhuma infraestrutura.
0: Muito obrigado por essa intervenção. Anquambe, além de ser o distrito de acolhimento de deslocados devido ao terrorismo, sofreu também algumas incursões. É verdade, não há dimensão de Palma, o Simba da Praia, Macumia Muidumbe ou Kisanga. Senhor Administrador Belmiro Casimiro, o seu distrito necessita também de reabilitação? Bom dia mais uma vez, bom dia, seja bem-vindo.
4: Muito bom dia, Carmona Luiz. Permita-me antes que, em nome dos 206, 125 mil habitantes do nosso distrito, possa começar por cumprimentar os nossos radiovintes e, a partir destas ondas, cumprimentar, obviamente, a toda a população do nosso país, que é Moçambique. Indo na questão que nos é colocada, é importante dizer que, efetivamente, o distrito da Anquaba tem sido o distrito que acolhe mais deslocados. Nós temos cerca de 13 centros de reassentamento, mas que também o distrito da Anquaba tem sido ciclicamente, portanto, atacado pelos terroristas. Basta, em algum momento, perceber que, desde o dia 30 do mês passado, a esta parte, tivemos alguns dias de incursão, onde o nosso posto administrativo de Mesa foi o que mais afetado foi, mas também a aldeia de Namaquile, no nosso, portanto, posto administrativo de Metorro, que permitiu que muita gente fosse deslocada internamente. E neste momento o distrito de Anquabe é aquele que tem a maior parte da população deslocada por conta das recentes incursões terroristas. Anquabe, como qualquer distrito, sim, precisa de algumas infraestruturas sociais, mas é preciso perceber que no âmbito da reconstrução de Cabo Delgado, o nosso distrito beneficiou de algumas infraestruturas ao nível do distrito. É preciso recordar que nós, no âmbito da Janela 1, foi possível em Minhauene construirmos uma escola de raiz com 6 salas, inclui também um bloco administrativo, também um sistema de abastecimento de água, onde deste sistema de abastecimento de água houve canalização para prover de água potável à nossa população de Minhauene, mas também tivemos que equipar no âmbito do hoje com balneários para o pessoal administrativo, alunos e docentes. Mas também no âmbito da reconstrução, nós, no nosso distrito de Anquabe, conseguimos reabilitar a estrada Metoro-Anquabe-Sede, que é uma ligação importante no âmbito daquilo que são os esforços do governo na mobilidade de pessoas e bens, e o que neste momento está a nos dificultar é porque a ponte sobre o rio Moaguidi está intransitável porque ela desabou, e sendo uma estrada classificada, aguardamos a todo momento a ANE para que efetivamente possa reerguer aquela infraestrutura, mas temos alguma informação por parte da ANE que o distrito vai beneficiar de uma ponte metálica sobre o rio Moaguidi, que vai permitir, portanto, esta ligação entre Metoro e Anquabe-Sede. Não obstante a estas infraestruturas que fizemos menção no âmbito da Janela 1, da reconstrução do Cabo Delgado, nós também, ao nível do distrito de Anquabe, tivemos a construção de sistemas de abastecimento de água em 9 localidades, 9 aldeias do nosso distrito, e estas infraestruturas de água nós já recebemos provisoriamente e já está neste momento a ser usado pelas próprias populações. Falamos concretamente das aldeias de Teule, Nacoja, Nancapa, Njewe, Nacusa, Nipataco, Ntutupe, Metoro e Miriangone. Mais do que estas infraestruturas, também nós, como deve reparar, nós temos a aldeia modelo de reassentamento no nosso distrito de Anquabe, que é a aldeia de Marrocane. E em Marrocane nós construímos uma aldeia que é o modelo a nível nacional. E nós, em Marrocane, temos uma escola construída de raiz, e ela, pelas infraestruturas que foram ali erguidas, ela passou e foi aprovada pelo Ministério da Educação para que ela possa ser uma escola secundária de primeiro e segundo ciclo. E, portanto, para além desta infraestrutura, nós, Marrocane, também beneficiamos de um centro de saúde tipo 2, e este centro de saúde tem vindo a ser servida às populações das aldeias circunvizinhos. Falamos concretamente de Najua, mesmo nesta altura que os nossos centros de saúde de Nacoale, Ngura, Mahera têm sido o centro de saúde que muito mais acolhe a nossa população e tem vindo dar assistência à nossa população. Mas também ao nível de Marrocane, nós temos um mercado construído de raiz, que já foi entregue provisoriamente, mas também um centro comunitário, para não falar também do sistema de água, que ali também está a abastecer toda a comunidade de Marrocane, mas também as aldeias circunvizinhas. Nós também, no âmbito da reconstrução, construímos também mais dois mercados. Estes mercados foram construídos na Kololo, mas também foram construídos em Minyawene, e mais um outro mercado que nós construímos, portanto, na Nkumi. Nós, em Ankwabe, também construímos centros de apoio e aprendizagem, e que estes centros de apoio e aprendizagem têm grandemente a trazer impactos positivos ao nível das nossas comunidades, e que estamos a pensar efetivamente em continuar a expandir para as outras aldeias que neste momento sofrem sobre a mesma situação de terrorismo. Não obstante a estas infraestruturas que previamente fizemos uma ação, nós construímos ainda no âmbito deste projeto 10 salas de aulas, algumas aldeias, portanto, do nosso distrito de Ankwabe. Estamos a falar de Ankwabe Sede, estamos a falar de Natove, estamos a falar de Nakaka, estamos a falar de Nakaulolo, estamos a falar também de Natokwa. Portanto, são infraestruturas que têm vindo a ser erguidas e a dar resposta e a continuar a permitir dar esperança às nossas populações, para que elas consigam perceber que o governo está atento a essas preocupações, e vamos continuar efetivamente a garantir aquilo que é a manutenção, mas também a construção de infraestruturas de impacto ao nível das nossas comunidades.
0: Muito obrigado, Sr. Administrador. Agora vamos ouvir o representante do Conselho Empresarial Provincial, o Sr. Miguel Celestino Pamba. Aos olhos do CEP, como vai o processo de reconstrução em Cabo Delgado? Bom dia mais uma vez e seja bem-vindo.
3: Muito bom dia. Bom dia aos colegas do painel, mas também bom dia aos ouvintes da Rádio Moçambique. Nós, como a CEP, Conselho Empresarial de Cabo Delgado, estamos ao encalce da situação, só para situar que passam precisamente mais de 9 anos, ou mais de 8 anos. Esses 8 anos, o Conselho Empresarial esteve preparado para trazer a comida para toda a gente e a todo nível, onde as pessoas estivessem a fugir, a deslocar-se e a viverem. Com muitas dificuldades, o Conselho Empresarial continua a manter-se viva a todos esses distritos que o extremismo violento que até agora continua. É a classe mais afetada e sofremos dia a dia, porque o terrorismo, quando entra a um sítio habitacional, os primeiros a sofrerem são os empresários ou a classe comercial. Nisso, estamos neste preciso momento a organizar os conselhos distritais. Neste caso, acabamos de inaugurar a sede do Conselho Empresarial do Distrito de Nangade. E temos a sede em construção no Distrito de Palma. E estamos em Montepois, na Muno, a nos organizar. Para dizer que o Conselho Empresarial, quanto for a reconstrução de Cabo Delgado, estamos por frente de toda a atividade de reconstrução. Porque, afinal, quem constrói é o empreiteiro. O empreiteiro vem da classe empresarial. Então, tudo estamos a fazer. Muito obrigado.
0: Obrigado. Agora, a vez de ouvirmos o FOCAD, através do respectivo presidente, o senhor Gerson Maluti. Sendo da sociedade civil, como é que avalia o processo de reconstrução da província? Uma vez mais, bom dia e seja bem-vindo.
5: Bom dia a todos. Bom dia a todos, mais uma vez. Nós, como sociedade civil, ao nível da província de Cabo Delgado, entendemos que a reconstrução tem vários níveis, desde o início do processo, estamos a falar por volta de 2022, 21 por aí, em que havia uma corrida no sentido de garantir a estabilidade ao nível dos distritos. De certa forma, podemos dizer que isso foi conseguido, pese embora que algumas infraestruturas não foram entregues, e é isso que a população pretende, né? Quanto mais infraestruturas eles vão vendo, hospitais, vão vendo escolas, por aí em diante, estradas, a população vai ganhando confiança daquilo de que alguma coisa está sendo feita. E aquilo que nós dissemos, que isso está sendo feito, mas há uma parte que é preciso repararmos. A infraestrutura é visível, sim, mas o tecido social não é muito levado em conta, mesmo em todos esses projetos que estão a ser implementados ao nível da província. E nós temos visto a olhar-se mais para o lado de infraestrutura, mas o tecido social vem se degradando pouco a pouco. E projetos que vão sendo levado com os parceiros de cooperação não financiam, de certa forma, na medida em que tinham que ser feito ao nível dessas comunidades que sofreram esse impacto do terrorismo. Isto para nós é preocupante. E esperamos que, a partir de ações concretas que vêm sendo levadas a cabo com o governo, setor privado e parceiros de cooperação, reforcem o lado da coesão social. Porque se nós não construirmos esse tecido, sempre teremos uma sombra daquilo que vai sendo feito, no sentido de que temos um hospital, mas uma outra comunidade não tem aquele centro perto deles. Então, isto pode também contribuir de forma negativa para erguer essas infraestruturas. Então, de uma forma geral, nós olhamos para a reconstrução desta forma e esperamos que alguma coisa melhore ao nível desses distritos afetados e também daqueles distritos que ainda não foram afetados, porque podemos olhar que só priorizamos estes que estão em situação de insurgência e os restantes nós não demos prioridade. E depois, o que é que acontece com aquelas comunidades quando recebem os nossos irmãos deslocados que fugiram por causa da situação de guerra? Então é preciso termos em conta este aspecto para uma melhor coordenação das ações da reconstrução ao nível da província. Obrigado.
0: Muito obrigado. Vamos completar a nossa ronda com o chefe de escritores da ADIN, ao nível da província de Cabo Delgado, o senhor Nocifo, já se encontra conosco. Muito bom dia, seja bem-vindo. A questão que eu coloco: a quantas anda o processo de reconstrução de Cabo Delgado, uma vez que a ADIN é a entidade que coordena esse processo? Muito bom dia mais uma vez, seja bem-vindo.
6: Muito obrigado, Carmona. Quero cumprimentar os ouvintes da Rádio Moçambique em primeiro lugar. Agradecer à Rádio Moçambique por ter priorizado esta iniciativa sobre um aspecto que toca fundamentalmente na vida das famílias, das empresas e do Estado também. Nós, em relação à pergunta que coloca, o programa de reconstrução de Cabo Delgado teve o horizonte de 2021 a 2024 e, portanto, do ponto de vista de prazo de execução, ele foi concluído. Neste programa tínhamos três áreas específicas de intervenção: assistência humanitária, reconstrução de infraestruturas e, por fim, atividades económicas e financeiras. Portanto, alargar as oportunidades económicas das pessoas afetadas, deslocadas internos, mas também comunidades hospedeiras. e alargar oportunidades de emprego naqueles contextos em que a situação de estabilidade era aceitável. Este programa foi implementado por duas grandes linhas de trabalho que foram executadas pela UNOPS, através do Programa de Recuperação da Crise do Norte. Tivemos duas fases e depois tivemos o projeto de estabilização que foi implementado pela Agência das Nações Unidas para o Desenvolvimento. Claro, sobre a coordenação do governo e a DIN incluída. Estas linhas de trabalho que nós conduzimos o processo de reconstrução, na linha de reposição de infraestruturas, este processo não foi concluído, porque o contexto em que estamos a implementar o programa de reconstrução é um contexto bastante desafiante e que retarda o passo na implementação dos programas que nós estávamos a executar. Daí que o mais importante foi redimensionar as intervenções que tinham sido traçadas e, por outro lado, reorientar para novos programas em que esses objetos vão ser concluídos. E continuam a ser. Nós já passamos a barreira dos 50% nesse aspecto, nesse indicador de infraestruturas. Mas também continuamos a trabalhar em duas grandes dimensões que os meus colegas do painel mencionaram, que é a coesão social. Nós continuamos a investir enorme na mobilização de recursos e também da sociedade civil para ações que concorrem para uma coesão social e resiliência que é mais sensível à dissuasão, que é capaz de dissuadir a nossa juventude de participar deste tipo de movimentos. Da mesma forma, temos estado a trabalhar do ponto de vista económico para além do programa de reconstrução de Cabo Delgado, encontrar novas formas de intervenção, por exemplo, o programa de investimento resiliente para o empoderamento económico, socioeconómico, paz e segurança, muito conhecido por RISE, que é uma versão mais ajustada às circunstâncias para promover paz e segurança, mas também criar polos de crescimento que sejam igualmente intensivos em termos do uso de mão de obra e possam, ao mesmo tempo, contribuir para alargar oportunidades económicas acessíveis para o setor privado, ligando este segmento, o setor privado, aos grandes investimentos que existem na província. Portanto, em termos de andamento do programa de reconstrução de Cabo Delgado, nós consideramos que foi um programa muito, muito útil, pertinente, e foi aplicado à medida do contexto. E se nós não tivéssemos o programa de reconstrução de Cabo Delgado, teríamos uma situação socioeconómica muito mais deprimente do que temos hoje.
0: Ainda continuo consigo. Qual é o papel do PNUD e do UNOPS no processo de reconstrução de Cabo Delgado?
6: Eles foram, nesta altura, foram executoras destes projetos.
0: Correto. Vamos a voltar à Vila de Mocima da Praia, ao encontro do senhor administrador. Mocima da Praia, sobretudo a vila, está literalmente partida, a avaliar pelo nível de destruição, sobretudo dos edifícios públicos, administração do distrito, escolas, centro de saúde, comando distrital da PRM. Os postos administrativos de Diacambau também não foram poupados, foram severamente destruídos. Essas infraestruturas, senhor administrador, já foram reabilitadas ou a máquina administrativa continua a funcionar em tendas ou contentores?
1: Bom, aqui na vila estamos a esperar, portanto, para a inauguração da secretaria. Já está pronta e equipada. E no posto administrativo de Diaca, o chefe do posto e outros funcionários não têm gabinete, ainda não foi mexido. E ele mesmo ainda não tem a residência pronta. Está arrendando uma casa aí nos bairros. Mbau, ainda não tivemos a intervenção, tanto de todas as infraestruturas coletivas, estamos a falar de escola, estamos a falar do centro de saúde, mesmo da própria secretaria do posto, ainda não foram mexidas. Também importa dizer que Mbau é a zona em que se registra ainda muita movimentação da insurgência armada. E nós, para podermos resolver a situação dos meninos, tivemos o apoio da UNICEF em 4 tendas salas onde as aulas estão a decorrer, e temos feito brigadas móveis de saúde para podermos assistir à população, mas também temos 2 APs que, portanto, fazem assistência.

0: as infraestruturas na vila, ainda precisamos de algumas obras que estão ainda paradas. Estamos a falar de residências e serviços. Mesmo algumas vias. Falar do distrito, temos uma situação um bocado crítica, é na ponte sobre o Rio Moela. O encontro norte, portanto, criou uma fenda grossa, mas já apresentamos também essa questão e estamos à espera a qualquer altura a resposta desta situação. Porque aquela
1: Muito obrigado,
0: ponte...
1: Sr. Vereador. Voltaremos para si mais lá, mais para adiante. Agora sim, senhora Laurinda Luciano, os edifícios de Palma destruídos na sequência do ataque terrorista de 24 de março de 2021 e nos postos administrativos de Olumbe e Pundanhar, por exemplo, já estão todos reabilitados?
2: Muito obrigada. Dizia que nem todas as infraestruturas foram reabilitadas. Temos ainda o desafio de reconstruir a Secretaria Distrital, a residência oficial do administrador e todos os postos administrativos de localidades. Obrigado.
1: Obrigado. Senhor administrador Belmiro, fora a igreja da paróquia São Luís de Monforte de Minhoene, recentemente destruída, o que é que se pode reconstruir em Anquabe?
3: Muito obrigado. Nós... Como tivemos a oportunidade de dizer na nossa primeira explanação, neste momento preocupa-nos em grande medida o centro de saúde de Inaquale, que já está há 2 anos que não está a servir a nossa população, por contas de incursões terroristas que vandalizaram parte da farmácia do mesmo centro e também das residências do pessoal de saúde, incluindo do diretor do centro, e tendo se apoderado de todo o equipamento e assim como o mobiliário daquele centro de saúde de Inaquale. E neste momento a nossa população do distrito de Inaquale tem que percorrer várias distâncias, portanto tem que percorrer cerca de 15 quilómetros para chegar à sede, ou tem que fazer cerca de 6 quilómetros para ir a Marocane para ter assistência médica e medicamentosa, mas também o nosso centro de saúde de Ngura, que está há quase 1 ano, que também está paralisado, e também por conta de incursões terroristas que, neste momento, eles, tendo feito esta incursão, acabaram levando algum equipamento hospitalar, assim como vandalizaram parte do centro de saúde, assim como as residências do diretor do centro e dos nossos colegas técnicos. E esses centros de saúde não estão, neste momento, a funcionar, o que, de certa maneira, degrada aquilo que é assistência às nossas comunidades. Recentemente, nas recentes incursões, passo a repetição, tivemos também alguma vandalização no nosso centro de saúde de Minhoene, e que levaram parte de medicamentos e acabaram, portanto, vandalizando as residências do diretor do centro, assim como das residências dos colegas do centro de saúde de Minhoene. E neste momento Minhoene entrou na lista de mais um centro no nosso distrito que não está a assistir à nossa população, passando dos 2 para 3 centros de saúde. Infelizmente, como muito bem disse, o centro, ou melhor, a Igreja de Monforte, a 25 de julho deste ano, havia de completar 80 anos desde a sua, portanto, criação.

0: e fundação, e já estava ali a se preparar o jubileu para a comemoração desta festa. Infelizmente, a igreja ficou aos escombros e a história, uma parte da história do distrito de Ankwabe acabou ficando ali, portanto, morta. Infelizmente, é lamentável, mas também a residência dos padres foi totalmente vandalizada. E também em termos de documentação, toda ela, portanto, queimada. Mas também não podemos deixar de lamentar, a paróquia também tinha uma escolinha, que é uma infraestrutura muito importante, portanto, parte das crianças, de Minhauene perderam o sonho de este ano, portanto, frequentarem a uma escola de pré-infância, onde brincavam e começavam a dar os primeiros passos de ensino e aprendizagem, assim como algumas salas que tínhamos mesmo anexas à paróquia, e que essas também, essas salas foram totalmente vandalizadas. Então, a situação que temos em Ankwabe, em termos de infraestruturas, é esta. Temos outras que não podemos deixar de mencionar, mas que foi a quando das vandalizações. Basta lembrar que a Secretaria do Posto Administrativo de Mesa, a residência oficial do chefe do posto de Mesa, parte da escola secundária de Mariri, que é uma escola histórica, foram grandemente vandalizadas e estamos neste momento à procura de recursos para que o governo continue a trabalhar além pleno e que também a escola secundária de Mariri possa efetivamente continuar a trabalhar em pleno, apesar de estar a funcionar, mas temos infraestruturas que ali não estão a funcionar por contas mesmo desta componente de vandalizações.
1: Muito obrigado. Antes de irmos para o nosso intervalo, o Focad está satisfeito com o ritmo que o processo de reconstrução de Cabo Delgado está a levar, Sr. Gerson?
2: Bom, nós não estamos satisfeitos, porque há infraestruturas que já terminaram, que poderiam ser entregues, e a UNOPS e o PNUD, por exemplo, não efetuaram os pagamentos. E eu acho que essa também é a preocupação do governo e também a preocupação das comunidades. Porque, como dissemos inicialmente, que quanto mais infraestruturas vão se criando ou vão se reabilitando, a população ficará satisfeita. Então, ao ritmo em que a coisa está, obviamente que nós, como sociedade civil, não estamos satisfeitos. Obrigado.
1: Muito obrigado. E vamos devolver momentaneamente a palavra para a Antena Nacional para o sinal horário. Até já.
3: Muito obrigada, Carmona Luís. Dentro de sensivelmente 2 minutos, voltaremos aos estúdios do emissor provincial de Cabo Delgado para então acompanharmos a segunda parte do Linha Direta.
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3: Em toda a República de Moçambique são 10 horas. E de volta aos estúdios do emissor provincial de Cabo Delgado, Carmona Luís. Sim. estão à segunda parte do Linha Direta. Bom dia.
1: Muito obrigado. Vamos, nesta segunda parte, começar com o senhor chefe de escritórios da ADIN em Cabo Delgado. Como dizia, o plano de reconstrução de Cabo Delgado terminou e vem aí Moze Comunidade e RAISE. Não sei se são programas ou projetos. A questão que eu coloco é: esses programas ou esses projetos vêm substituir o PRCD ou têm outro perfil de atuação?
6: Muito obrigado. Não substitui, porque o programa de reconstrução de Cabo Delgado terminou. Não substitui. O que se vai fazer fazer continuidade das intervenções que temos que fazer para garantir que a estabilidade seja consolidada, fazer com que atividades de cariz económico tenham lugar, e isso ajuda a combater o extremismo violento em outras dimensões, para além daquela que são aquelas que são as intervenções militares, que têm outra natureza. Nós, através do projeto de coesão social, também chamado Moze Comunidade, nós pretendemos, com base na experiência que já existe, fazer intervenções mais ou menos regionais, porque é para a província de Cabo Delgado, mas também Nampula e Lixinga. E há intervenções que têm a ver com a especificidade das áreas em que nós atuamos. Por exemplo, a província de Cabo Delgado, dado a proximidade dos eventos relacionados com o extremismo violento, há intervenções mais robustas. Mais de 70%, melhor dizendo, dessas intervenções vão ser colocadas quase que na província de Cabo Delgado. E depois temos intervenções em outras províncias que têm mais um caráter económico, mas também de prevenção, do ponto de vista de impedir recrutamento e outro tipo de movimentos que têm estado a concorrer para que este fenómeno prevaleça. Então, a Moze Comunidade já é um projeto que vai ser devidamente apresentado quando iniciarmos a trabalhar nele, mas está muito próximo disso, provavelmente ainda nos próximos meses iniciamos. Agora, o projeto de empoderamento económico, também designado RAISE, é um projeto que já está em implementação, e as organizações da sociedade civil, incluindo o setor privado, estão diretamente envolvidos nisso. Diferente do que aconteceu nos outros projetos anteriores, os executores deste projeto são as nossas organizações da sociedade civil locais e o setor privado. Este projeto tem mais ou menos três linhas de intervenção. A primeira é de fomento do emprego, que prevê a criação de mais ou menos 24 mil postos de trabalho. Ainda nesta linha de trabalho, vamos investir na coesão social e resiliência. Depois, numa segunda linha de trabalho, vamos intervir em matéria económica, em criação de polos agroindustriais, especialmente em Afonso, e vamos criar uma vila de PMEs dentro deste ecossistema à volta dos projetos da Área 1 e Área 4. É bom acrescentar também que, ainda em relação à criação e emprego, Nós estamos a investir, através do RISE, na construção e reabilitação de infraestruturas. São 150 infraestruturas que vão ser reabilitadas. Isso inclui centros de saúde, mercados, escolas, vias de acesso, drenagens, por aí em diante. Numa outra linha de trabalho, nós estamos, através do RISE, a aumentar a capacidade dos governos locais de lidar com várias situações que afetam a nossa província, e não só o terrorismo, mas também outras circunstâncias que têm estado a atrasar o processo de desenvolvimento da nossa província. Portanto, o projeto RISE já está em andamento, tem uma carteira de investimento de 28 milhões de dólares, 17 milhões são, digamos, tem origem no BAD, o financiamento do BAD, e o resto é através de fundos mobilizados pelos parceiros, incluindo a Agência das Nações Unidas para o Desenvolvimento, para a sua implementação. Enquanto que o projeto MOS Comunidades, que vai ser devidamente apresentado, tem um financiamento quase que totalmente garantido pelo Banco Mundial.
1: Muito obrigado. O processo de reconstrução não se resume na reabilitação de infraestruturas. As famílias abandonaram suas aldeias e, com a melhoria de condições de segurança, algumas retornaram. No entanto, não encontraram suas casas, seus meios de trabalho, fontes de subsistência, portanto, né? Sua canoa, enfim, sua enxada. Essas famílias, como estão a reconstruir suas vidas, senhor administrador de Mocima da Praia?
7: Sim.
1: Que não estamos em condições, a linha não está. Para si voltaremos. Vou colocar a mesma questão para a senhora secretária permanente de Palma. Como é que as famílias que retornaram estão a reconstruir suas vidas?
8: Muito obrigada. Para as comunidades do Distrito de Palma, o desafio é enorme na área de reconstrução, mas, por sua conta própria, as famílias estão a reconstruir e com apoio do governo, assim como dos parceiros. Ao nível de Palma, nós temos ali a Total Energy, a ExxonMobil e mais outros parceiros junto do governo que estão a envidar esforços no sentido de apoiar estas famílias para reconstruírem as suas residências, voltarem a cultivar a terra e a pesca, uma vez que a população de Palma vive de pesca e da agricultura. Os pescadores estão recebendo kits de insumos pesqueiros e os agricultores também recebem kits de insumos agrícolas. Bom, nem todos. Ainda há, como eu dizia, um desafio enorme para que este apoio seja equitativo e que chegue para todos. Mas um esforço está sendo feito e a reconstrução está a acontecer. Há ainda famílias que não conseguem expandir as suas machambas. Por exemplo, na zona de Quirinde, há uma zona onde as comunidades faziam machambas em bloco, mas por situação da segurança, que não é das melhores, não conseguem cultivar a terra em dimensões muito alargadas, assim como a zona de Pundanhar, que é o celeiro do distrito de Palma. Nos arredores, as comunidades conseguem fazer as suas machamas, conseguem produzir para o seu autossustento. Os pescadores nos arredores da vila conseguem ir à pesca. Então, em suma, a comunidade está a reerguer-se. Obrigado.
1: Obrigado. Antes de voltarmos à Mocima da Praia, recordar que havíamos anunciado que nesta segunda hora, no Linha Direta, abriríamos as nossas linhas para a participação do caro ouvinte. Temos o número 8503-29-830. Vou repetir, 8503-29-830. Portanto, através desse número, poderá ligar e participar nesta linha direta. Os ataques terroristas visaram essencialmente, como dizia na sua primeira intervenção, os agentes econômicos. Alguns ficaram, antes disso, já caiu a linha, eu colocava a questão, alguns ficaram descapitalizados. Está-me a dar o colega aqui, alguém esteja em linha. Muito bom dia.
7: Muito bom dia.
1: Sim, estamos a ouvi-lo muito baixo. Pode aumentar a voz, por favor?
7: Sim, aqui fala o Beni, diretamente do distrito de Alto Morroco.
1: Não conseguimos ouvir o nome, por favor?
7: Beni.
1: Ah, senhor Beni.
7: Sim, sim.
1: Alto Moloco, sim?
7: Sim, a minha preocupação é que queria perguntar se é que desde os terroristas não conseguem deixar em Cabo Delgado, por quê? Quais são os motivos que levam eles a durarem lá?
1: É tudo?
7: Sim, e gostaria que o governo reforçasse a polícia, que vigiar lá, que eles não podem dominar naquela terra e Moçambique continue em liberdade.
1: É tudo?
7: Sim, sim.
1: Muito obrigado pela participação. Senhor Miguel, eu estava a colocar a questão aqui. Muitos agentes econômicos ficaram descapitalizados. Como é que se reerguem? Como é que estão a recuperar suas vidas?
9: Muito obrigado. Os agentes econômicos estão se erguendo na medida do possível, a partir de iniciativas.
1: Desculpe, vou ter que lhe interromper mais uma vez. Temos alguém em linha. Muito bom dia.
10: Sim, eu chamo Jorge, a partir de Nampula.
1: Sim, senhor Jorge, já está a participar.
10: Sim. Eu estou a pedir o governo para equipar militar em Cabo Delgado, nos termos de arma, e aumentar efetivo. Todo o distrito tem que ter militar lá em Cabo Delgado.
1: É tudo?
10: Sim, já acabei.
1: Muito obrigado pela sua participação, senhor Jorge. Sim, continua.
9: Exatamente. Estava ainda dizendo que a nossa classe empresarial está se erguendo, às vezes com iniciativas conjuntas do governo e os parceiros. Há tempo
1: vou
9: que...
1: Vou interromper mais uma vez, porque já está alguém em linha. Muito bom dia.
10: Bom dia.
1: Sim. O seu nome e de onde é que nos está a falar? Parece que já não temos este ouvinte em linha. Sim, continue. Senhor Minga.
11: Sim, dizia ainda que há um esforço conjunto a partir do governo moçambicano, os parceiros, que é muitas das vezes apoia as pessoas desfavorecidas, mas não só a classe empresarial.
1: E de voltar outra vez a lhe interromper, peço imensas desculpas. Temos alguém em linha. Muito bom dia.
10: Muito bom dia. Aqui fala o Forte Antônio Comis, a partir de Boa, Belo Horizonte.
1: Sim, senhor Comis, por favor.
10: Sim. A minha preocupação é... Nós vivemos com vários tempos de coisa da guerra, de coisa do Indefejano. Sofremos muito. Mas como é que não acaba aquela coisa do Cabo Delgado? Porque, ei, estamos cansados. Primeiro de acabar, porque isso aí... É por hora de só organizar as estruturas. Mas isso aqui é como levar um pouco. Porque depois disso, não, antes que saia aqueles insurgentes, o Anário vai se fazer daí. Lava o povo e depois vai de novo, entra numa topa. Muito obrigado. Era essa a minha palavra. Tchau.
1: Muito obrigado pela sua participação.
11: Exato. Temos recebido apoio de várias formas. Mas, para além dos apoios, a classe empresarial está vindo sofrendo demais por causa das vias de acesso.
1: Correto. Vou voltar a interromper, peço imensas desculpas, temos alguém em linha. Muito bom dia.
12: Bom dia.
1: Sim, com quem falamos?
12: Castelo, sim.
1: Desculpe, não percebemos o nome.
12: Castelo.
1: Castelo.
12: Certo.
1: Por favor, já está a participar.
12: Sim. Eu gostaria de saber o que está sendo feito para a classe de segurança, aqueles policiais que estavam ali naquela zona, e sofreu alguns danos. E o que é que está sendo feito para ajudar essa classe?
1: É tudo?
12: Esse é o primeiro aspecto.
1: Sim.
12: Segundo aspecto, o que o governo... está a planificar para terminar com essa queda, porque a queda começou há muito tempo, já faz muito tempo. Será que até agora o governo está preparado para terminar com essa queda?
1: É tudo?
12: É tudo para mim.
1: Muito obrigado pela participação. Sim, senhor Miguel. Espero que não voltemos a interrompê-lo.
11: Mais uma vez, obrigado. Estava dizendo, a classe empresarial, neste preciso momento, está degradando-se cada vez mais por causa das vias de acesso. Quando nós esperávamos ouvir da reconstrução de Cabo Delgado, a primeira coisa que estaríamos aqui a discutir era as vias de acesso em Cabo Delgado. Este é um fenômeno, é uma cobra de sete cabeças, que nós achamos que a província está totalmente abandonada. A partir dos nossos parceiros que reconstruem a província, as agências internacionais ou os nacionais, através da ADIN, poderia haver uma linha que pudesse reabilitar ou fazer na totalidade as nossas estradas. Mas o que nos aparece são coisas de coesão social, que talvez, a partir dos colegas, tenhamos que melhorar. A classe empresarial agradece porque tem recebido apoios da Conecta Negócio, que é parte do ADIN. Temos o FIDEL, que é o governo, mas também por nós próprios temos capital, apesar que o terrorismo esteja a desmascarar ou esteja a nos desgraçar na sua amplitude.
1: Muito obrigado. Tenho alguém em linha. Muito bom dia.
13: Bom dia.
1: Sim. Com quem falamos?
13: Aqui é no Tecreiro de Moma.
1: Sim. Estamos a pedir que reduza o volume do seu receptor, por favor.
13: Como?
1: Estamos a pedir que reduza o volume do seu receptor.
13: Ah, ok. Já?
1: Então, já está a participar.
13: Eu gostaria de perguntar a nós como jovens, né? desde 2017 só estamos a ouvir sobre a queda do Cabo Delgado. E nós gostaríamos de saber que ainda não foram encontrados os patrocinadores dessa guerra.
1: É tudo?
13: Porque não é possível, não, ainda não termina, porque não é possível, todos os anos estamos a ouvir a mesma coisa, até já está a nos matar com os termos militares, porque evitamos ser militares, entramos em campo de casa e sermos mortos. E por isso nós acabamos ficando sentados nas nossas casas, sem nada a fazer, enquanto tem vacas para sermos militares, com esse método de sermos militares, vamos lançar em campo de casa e seremos mortos.
1: É tudo?
13: Ah.
1: Muito obrigado pela sua participação. Vamos voltar à Mocimboa da Praia. Senhor administrador, só para recordarmos o que havíamos colocado como questão. Há famílias que já retornaram, mas não encontraram suas casas, seus meios de trabalho. Como é que estão a reconstruir suas vidas, senhor administrador de Mocimboa da Praia?
14: Bom, as famílias, algumas estão tentando recuperar pouco a pouco, mas também tivemos algum apoio do PNUD, que melhorou algumas casas na vila de algumas famílias. O grosso ou fez qualquer coisa de uma parede que restou, ou então, não é vergonha, fazer qualquer coisa como se fosse uma capoeira ou um curral, assim. Temos pessoas que vivem nessas condições por não ter recursos. Como nós sempre explicamos, que a vila de Mocimboa da Praia foi erguida com dinheiro da venda da produção do arroz. E nós estamos, a população nos pede apoio, pelo menos lavrar algumas áreas para elas poder produzir o arroz. Ainda não encontramos alguma ajuda nesse sentido. Mas a vida está a andar.
1: Muito obrigado, senhor administrador. Senhor presidente do FOCAD, como que o FOCAD participa no processo de reconstrução da província de Cabo Delgado? Mas antes, vamos atender alguém que está em linha. Muito bom dia.
15: Alô?
1: Tá sim, muito bom dia.
15: Sim, muito bom dia, senhor jornalista. Bom dia aos nossos convidados. Daqui fala o senhor Dixon Gulamanda Kubula, distrito DER, província da Zambésia. Ah, eu tenho uma questão. A questão é, há um nosso convidado que diz que 25 obras já foram concluídas. Agora, a questão é, quantas obras estão a faltar? A segunda questão, essas obras foram os critérios, são nacionais ou são dos países estrangeiros? Obrigado. Dixon Gulamanda Kubula DER, província da Zambésia.
1: Muito obrigado, senhor Kubula. A partir já tinha colocado a questão ao senhor presidente do FOCAD, como é que esta organização participa no processo de reconstrução da província?
2: Bom, nós participamos no processo de reconstrução da província em vários setores. O primeiro, por exemplo, já foi dito pelo senhor Nocifo aqui, nós estamos a implementar o projeto do RAIS ESP, com o apoio da PNUD. Temos lá 6 organizações da sociedade civil.
1: Vou lhe interromper mais uma vez, porque temos alguém em linha. Muito bom dia. Tá sim, bom dia.
16: Bom dia, bom dia, bom dia.
1: Sim, com quem estamos a falar? De onde é que nos está a falar?
16: Sou eu, Amaral, aqui no município de Fure, na Teia Melodia.
1: Bom, lamentavelmente teremos que interromper esta ligação porque não é tão audível. Sim, continue, por favor.
2: Sim, dizíamos nós que o Fórum das Organizações da Sociedade Civil participa deste processo de reconstrução de várias formas. Uma delas é a partir de apoio ou dando seguimento às ações dos nossos parceiros. Mencionava aqui a PNUD, que no âmbito da implementação do RISE SP temos lá algumas organizações da sociedade civil que vão participar da reabilitação de algumas infraestruturas já ao nível de dois distritos. Estamos a falar de Anquabe e também do distrito de Palma. Mais do que isso, nós temos vários projetos de coesão social, de construção também de infraestrutura, como dissemos, que temos vindo a realizar com apoio da União Europeia. A USAID saiu, sim, mas foi fazendo um trabalho. A própria UNOPS, o próprio ADIN, então são esses parceiros que nós temos que vão levando a cabo as ações ao nível da província e com o nosso saber e contribuições das nossas comunidades vamos reerguendo a nossa província. Obrigado.
1: A ADIN passará a gerir diretamente os programas e projetos atinentes ao desenvolvimento integrado do Norte. O que é que vai significar essa mudança de paradigma no que a reconstrução de Cabo Delgado diz respeito? O senhor é Nocif Magaia.
6: Significa, muito rapidamente, uma assunção de uma maior responsabilidade na execução dos programas de reconstrução. Penso que já houve tempo para aprendizagem, já houve tempo para capacitar melhor a organização, já houve também um ajustamento do mandato da ADIN, no sentido de fazer a mobilização, a coordenação de todos os mecanismos de implementação de programas de desenvolvimento na região, mas também significa que o papel da ADIN de melhorar, ampliar a nossa capacidade de ser mais eficiente na utilização de recursos que tendem a ser cada vez mais escassos, pode ser um indicador de que vamos ter resultados melhores do que antes. Eu gostaria de fazer algum comentário sobre algumas questões que foram bem colocadas, né, sobre o impacto que deve ter o investimento nas estradas, nas vias de acesso, basicamente infraestruturas, né? De facto, há um investimento nesse sentido. A estrada Negumano-Moeda está dentro dos esforços de reconstrução. Foram incluídas lá, são 170 quilômetros e têm financiamento do Banco Africano, mas é parte do processo de reconstrução. Ainda neste contexto, a ADIN está a mobilizar e concentrar equipamento de reabilitação e construção de estradas que vão ser disponibilizados para os governos distritais, municipais, para executarem esse tipo de intervenções. Há uma pergunta também bem colocada que tem a ver com como é que o setor privado, a sociedade civil, as populações, como é que lidam com a situação da reconstrução. Os nossos programas todos têm como objetivo facilitar essa adaptação, tanto nos locais de chegada para deslocados.
1: Desculpe,
6: internos.
1: Chefe, vou lhe interromper porque temos alguém em linha. Muito bom dia.
17: Estou sim, bom dia.
1: Sim.
17: Aqui Marcos, na cidade de Nampula.
1: Sim, senhor Marcos, já está a participar.
17: Sim. Eu gostaria de dizer assim, tenho uma solução. A minha solução é, eu acho que o governo deveria calar com assuntos de terroristas em Cabo Delgado. Porque desde 2017 até hoje, o argumento é o mesmo. Terrorista, terrorista e os terroristas. Até agora não ouvimos nenhuma solução acerca de quem patrocina.
1: É tudo? Parece que já cortou-se, portanto, a linha. Sim, chefe.
6: Sim, e portanto, nós temos estado a trabalhar com o setor privado, com a sociedade civil, não só em promover coesão social, que é extremamente importante, porque enquanto tivermos déficits de capital social, enquanto tivermos déficits de confiança, enquanto tivermos problemas em lidar com reconciliação, com coesão dentro das nossas comunidades, nós vamos ter dificuldades de lidar com o extremismo violento. Mas as linhas de financiamento, de apoio ao setor privado, têm sido várias. Através do Conecta, nós, de facto, colocamos quase 300 milhões de meticais na mão do setor privado para se reinventar depois da crise que eclodiu em 2017. Mas temos estado também a apoiar o setor privado de diferentes formas. Todos os hubs que nós estamos a criar em Anquaba, em Montepuez, em Balama, em Afunja, são todos para deixar o setor privado ocupar e ter um contexto mais ou menos previsível, seguro, para investir. E estamos a apoiar em várias linhas. Também já houve uma linha de apoio ao setor privado logo no início do processo de reconstrução com 30, 40 milhões de meticais e usamos empresas de microcrédito do setor financeiro local para transferir recursos para o setor privado localmente. Portanto, todos estes programas, tanto RISE, tanto MOS Community, tem nas suas linhas de intervenção kits e linhas de financiamento sem retorno, portanto, grant, que o nosso setor privado está a ser beneficiado. Portanto, se lembrar, por exemplo, que o projeto de recuperação da crise do Norte entregou 52 barcos e artes de pesca, então nós estamos a revitalizar o setor pesqueiro e estamos a conseguir fazer com que a importação de pescado temos que reduzir essa importação através do retorno dos nossos pescadores à faina.
1: Muito obrigado. Anquab, como nos referimos anteriormente, é um dos distritos que acolheu o maior número de deslocados. E, como eu dizia, a reconstrução de Cabo Delgado vai para além da reabilitação dos edifícios. Deve ser vista também e, sobretudo, na componente social. Qual é a vida dos deslocados nos centros de reassentamento de Marrocane, em Cume, como o senhor administrador aqui se referiu, na perspectiva da reconstrução de Cabo Delgado, senhor administrador? Mas antes, vamos... alguém está em linha, vamos atender a ele. Muito bom dia. Está sim, bom dia. Parece que não está em linha. Por favor, senhor administrador.
18: Muito obrigado. Queríamos era dizer que
0: a vida dos nossos reassentados ao nível dos nossos centros tem sido desafiador no dia a dia, sobretudo quando estas comunidades ainda entendem que nos centros de assentamento o governo tem que continuar a dar todo o tipo de assistência. E o que nós temos vindo a fazer é tentar mudança de comportamentos.
1: Vou lhe interromper, senhor administrador, porque temos alguém em linha. Bom dia.
18: Bom dia.
1: Sim.
18: Sim, chamo o senhor Uber Manoel Sadalice, estou a falar aqui de Maputo.
1: Sim.
18: Sim, eu queria comentar sobre o cabo delegado, o senhor Afonso Jacama, falecido da Renamo, tinha falado que podia oferecer-se, poder combater esses terroristas que estão a dar de fazer, estão a matar a população aí. Mas o governo, depois, a sua vez, negou. Agora, veja, até agora não acaba.
1: É tudo?
18: Já vi.
1: Sim, senhor administrador.
18: Agora, até agora não se consegue combater.
1: Ah, está em mim, desculpa.
18: Eu tinha essa opinião. Muito obrigado.
1: Muito obrigado, senhor Uber, por ter participado. Sim.
0: Que esta questão de mudança de comportamento por parte das nossas populações é o que temos vindo a incutir no dia a dia, porque dentro deste processo, ao nível do governo, o que fizemos foi atribuir terras para que essas populações pudessem produzir a sua própria comida e foram dados, portanto, espaços para construírem as suas habitações, mas que alguns conseguiram fazer algumas infraestruturas, mas há outros que nem por isso têm conseguido ter resultados muito impactantes na, portanto, campanha agrícola. Mas no meio de tudo isso, é preciso efetivamente também percebermos que aquilo que é a mudança, deve haver alguma mudança de assistência ao nível desses nossos deslocados, porque, como muito bem dizia o Sr. Miguel no início, nós estamos há mais de 8 anos deste conflito. Não temos que continuar a dar às nossas comunidades tendas, esteiras, estar a incuti-los que continuem a cobrir as suas habitações com sacos. É preciso que haja uma mudança sobre a política de assistência. Temos que começar a dar às nossas comunidades chapas, porque a maior parte dessas comunidades já não está com pretensão de voltar às suas zonas de origem. Então é preciso que comecemos, ao nível de cada centro, trazer aquele modelo de construção que nós fizemos em Marrocane. E este é um dos aspectos que as nossas populações têm vindo e a população deslocada a nos questionar. Porque é que houve assistência condigna para uns e para outros nem parece, nem por isso. Então, o que temos vindo a dizer aos nossos parceiros é no sentido de começarmos a mudar esta maneira de assistência, de continuarmos a pensar que as nossas comunidades devem continuar a ser assistidas 8 anos depois com lonas, serem assistidas com esteiras. É preciso nós começarmos a dar uma assistência de quem realmente está a recomeçar com a vida. É preciso pensarmos que é preciso darmos kits, não é? Kits de insumos agrícolas para que a própria população comece a produzir, porque não vamos conseguir continuar a dar comida todos os dias. Então, temos que dar insumos, temos que dar, portanto, alguns equipamentos para que eles possam produzir a sua própria comida. Então, tem sido difícil, mas que o governo tem continuado a dar todo o tipo de assistência a partir do INGD e parceiros que têm vindo a trabalhar ao nível das nossas comunidades. Não menos importante, nós temos centros que, para encontrarem uma escola dista muito, alguma distância. E as crianças, para saírem desses centros para encontrar uma escola, acaba sendo desafiador. Daí que temos vindo a trabalhar também com os nossos parceiros, no sentido que cada centro, pelo menos, possamos construir duas salas de aula, pelo menos as classes iniciais possam ser, portanto, assistidas localmente ao nível dos centros. Estamos a conseguir dar este resultado, mas há outros centros que nem por isso estamos a conseguir, mas que há necessidade, efetivamente, de darmos essa assistência, assim como também pudermos provermos água a esses mesmos centros e formarmos APEs ao nível dos centros para que, em caso de alguma doença emergente, possa começar a ser assistida localmente.
1: Muito obrigado. Senhor Nocifo, há muitas organizações ao nível da província de Cabo Delgado, em nome da assistência humanitária, enfim, há ações de reconstrução da província de Cabo Delgado. Essas organizações, qual a relação que existe entre essas organizações e a DIN? Ou cada uma vai aonde e faz o que quiser?
6: Muito obrigado. Elas reportam sempre à DIN e ao INGD. O INGD coordena as operações de caráter humanitário, assistência humanitária, e nós coordenamos operações de desenvolvimento. Essas organizações, portanto, reportam às duas entidades e, em suma, reportam ao governo, todas. A eficiência na implementação de projetos é algo que nos testa como instituições de fazer o acompanhamento, mas é preciso insistir na ideia de que todas as organizações da sociedade civil são bem-vindas para este trabalho enorme de consciencialização contra o extremismo violento. Todas as organizações da sociedade civil demonstram uma certa disponibilidade, voluntariado, portanto, para empenharem-se, contribuírem para reduzir a nossa vulnerabilidade e participar no processo de desenvolvimento. Se me permitir, eu gostaria de fazer só um pequeno comentário ao meu amigo de DER, o Dixon. Na verdade, não há obras ou infraestruturas que estivessem tecnicamente em falta. O que nós temos é revisão dos programas que temos e reorientação dos recursos para novas prioridades em função dos casos de instabilidade, por exemplo, que temos em alguma região em que deveríamos implementar uma determinada ação. Por exemplo, Macomia e Kisanga tem sido um pouco difícil levar a cabo as construções que estavam planificadas e, portanto, no quadro do projeto de recuperação da crise do Norte, foi revisto e reorientado. Mas também há casos de retorno de deslocados internos que tornam aquele investimento no centro de acolhimento, no centro de deslocados, torna esse investimento desnecessário, porque as pessoas abandonam o centro de deslocados. Há também vulnerabilidades em relação a eventos climáticos que também podem conduzir a uma decisão de reorientar esse investimento. O mais importante é que o nosso inimigo continua um e único, que é a instabilidade provocada por este movimento extremismo que está a desestabilizar e inviabilizar ou reduzir o impacto daquilo que está a ser feito no quadro da reconstrução. E deixa uma aparência de que não está a acontecer nada, porque os desafios tendem a crescer na medida em que há novas regiões em que emergem novos problemas. Esse trabalho de reconstrução continua um desafio para todos nós e achamos que quanto mais encontrarmos uma plataforma comum de discussão e alinhamento, nós vamos ter melhor entendimento, melhor percepção sobre os assuntos e vamos ter certamente uma melhor preparação para lidar com o fenómeno que estamos a enfrentar. Muito obrigado.
1: Obrigado. Sr. Gerson, como é que olha essa questão da colaboração entre as várias organizações, entre elas, portanto, entre si, essas organizações, e elas, e a ADIN, e várias entidades governamentais, aquelas organizações que intervêm no processo de gestão da crise humanitária?
2: Bom, nós como... dissemos inicialmente que o FOCADO é uma plataforma das organizações da sociedade civil que coordena as atividades dentro das próprias organizações e também é o elo de ligação entre o governo e as organizações da sociedade civil. Então, olhando para esta questão que nos coloca, eu tenho dito que esta relação, esta colaboração ainda é saudável e vamos dizer que é um bom casamento, assim, literalmente, porque são organizações membros do FOCAD que estão no terreno, interagem com as organizações como o INGD, para aqueles que estão na componente humanitária e aqueles que estão na componente de desenvolvimento. Antes tinham estas agências das Nações Unidas com quem eles trabalhavam, mas agora estamos a trabalhar de forma eficaz com a Agência de Desenvolvimento Integral do Norte. Então, de certa forma, podemos ter uma e outra coisa que possa não correr bem, mas isso é normal num processo de aprendizagem, de execução. Mas nós, como FOCAD, coordenamos com esses atores e pensamos nós que estamos num bom caminho. E existem desafios também, que é esta de coordenação. Mesmo nós, como organização da sociedade civil, quando vamos ao distrito, por vezes... por nosso lapso ou lapso do não entendimento daquilo que nós vamos fazer, então tem tido uma má comunicação, mas de certa forma é sempre para melhorar o nosso trabalho ao nível das comunidades e também com a interação com entidades governamentais. É isso, muito obrigado.
1: Em Mocima da Praia, Palma e noutros distritos, antes da guerra, havia agentes económicos no ramo de hotelaria e turismo e outras áreas. Já retornaram para os distritos, senhor administrador de Mocima da Praia?
19: Bom, cá em Mocima da Praia, temos ainda algumas estâncias turísticas que não estão a funcionar. Foram destruídas. Temos alguma resiliência de alguns empresários desse ramo que estão também a recompor e estão a servir.
1: E qual é o ponto de situação em Palma, senhora secretária permanente?
8: Para Palma, já retornaram quase 80%. Alguns estão a reerguer os seus estabelecimentos, mas ainda continua com o desafio. Nem todos têm a oportunidade. Como eu dizia a priori, que os terroristas, quando entraram, desgraçaram quase a todos. Os agentes econômicos dos empresários também foram alvo. Estamos ali com a Marula, já retornou. Palma Village, Palma Residence. Mas está ali um grande empresário, o senhor Divá, o proprietário do hotel Palma Inn, que até então não está a conseguir reconstruir.

0: Bom, nós primeiro somos comunicados pelo parceiro, porque depois eles apresentam-se e nos comunicam tal e o outro edifício vai ser intervencionado, já tem o empreiteiro. E as últimas considerações que falamos a respeito disso, porque nós no princípio pedimos que fossem inclusos os pequenos empreiteiros que temos aqui, ou seja, o conteúdo local, para não se sentir excluído deste processo, porque eles precisam dessas oportunidades para poderem também capitalizar as suas pequenas empresas. Houve alguma questão que prendia-se por qualidade de técnicos, engenheiros e por aí. Então nós dissemos engenheiro, não é possível, porque são empresas pequenas. Mas quero crer que este sonho já está de volta. Queremos acreditar que as próximas oportunidades, as empresas de Mocimboa da Praia vão poder concorrer. Portanto, é isso.
1: Muito obrigado, Sr. Administrador. Estamos a menos de 10 minutos para o término deste programa. Sr. Administrador de Anquabe, sem esperar que, por ações dos governos provincial e central, os governos distritais têm se desdobrado na angariação de fundos para obras de reabilitação de pequena monta, por exemplo?
2: Bem, nós, efetivamente, como governos e os distritos, não esperamos apenas os outros níveis que possam trazer intervenções ao nível dos distritos. Temos, efetivamente, nos desdobrado no sentido de fazermos algumas intervenções face à realidade local, com parceiros locais. Entretanto, os últimos tempos, como se sabe, tem sido difícil as questões orçamentais, o que de certa maneira fica desafiador para que nós possamos fazer valer aquilo que são as nossas intenções em termos de intervenções ao nível do distrito. Razão pela qual, tal como dizia o colega do distrito de Mocimboa da Praia, a nossa abordagem é que quando há estas oportunidades, porque ao nível local contamos com agentes econômicos locais que temos vindo a trabalhar, e quando aparecem oportunidades do género, possam também ser dadas as oportunidades a esses agentes locais ao nível do nosso distrito. Razão pela qual, aproveitando a chega, nós esperamos que dentro dos dois programas, tanto o RISE assim como o MOS Community, possam efetivamente ser envolvidos de maneira ativa e de decisão os governos do distrito, para que não seja mais um projeto, tal como vimos no âmbito das implementações do projeto do MOS Norte e o NOPS, em que os governos dos distritos eram apenas aqueles que iam para testemunhar o lançamento e depois todo quanto é um programa, não participavam, mesmo a monitoria era difícil. Esperamos que esses dois projetos possam mudar o paradigma e possam trazer efetivamente aquilo que são as competências territoriais, aquilo que são também as perspectivas de intervenção ao nível também dos nossos agentes econômicos ao nível local.
1: Muito obrigado. Senhor do CEP, senhor Miguel, está satisfeito com o nível de recuperação ou reintegração dos agentes econômicos da província de Cabo Delgado?
3: É um processo. Estar satisfeito, sim, porque nós até nessa altura precisamos de segurança, mas contudo acreditamos nas nossas entidades. Obrigado.
1: Muito obrigado. Volto ao senhor Nocifo Magaia. Dos distritos afetados pelo terrorismo, qual é ou quais são aqueles que merecem mais atenção em termos de ações de reconstrução?
4: Todos.

0: O programa de reconstrução praticamente estava a ser desenvolvido em todos os distritos, com exceção de quatro: Pemba, Ibo, Mekufi e Moeda. Quando iniciou o programa de reconstrução, tinham sido definidos quatro, cinco distritos: Palma, Mocimba da Praia, Moidumbe, Macomia e Kisanga, que eram os distritos mais afetados e continuam a ser diretamente. Mas chegou-se à conclusão, depois de alguns anos de implementação, que era necessário abrir caminho para intervenções em outras regiões. Foi quando, por exemplo, o projeto de recuperação da crise do Norte teve a segunda fase e incluiu os distritos do Sul. Quando introduzimos o programa de estabilização, incluímos Nangade, que também não estava na primeira matriz de trabalho. Portanto, todos os distritos são afetados direta ou indiretamente por este fenómeno. É preciso dizer o seguinte: a reconstrução é um processo longo, é maratona, não é corrida de velocidade, não é? Reconstrução requer paciência e otimização no uso de recursos. Se nós conseguirmos incutir nas pessoas a ideia de participar no processo, a ideia de se identificar com o processo, a ideia de que resiliência não é um conceito vazio, nós precisamos de construir isso ao longo das nossas comunidades, nós vamos conseguir atrair investimento, nós vamos conseguir. Nós vamos conseguir inverter o sentido dos nossos indicadores económicos.
1: Muito obrigado. Vamos à Mocimboa da Praia, estamos mesmo a fechar para algumas considerações e últimas. Senhor Administrador, o que é que tem a dizer?
2: Muito obrigado. Primeiro, agradecer esta oportunidade e dizer que Mocimboa da Praia, nós ainda precisamos de toda a ajuda, sobretudo no empoderamento e na produção de alimentos da nossa população.
1: Muito obrigado,
2: E
1: senhora secretária permanente. Últimas palavras, por favor.
3: muito obrigada. Quero aqui agradecer pela oportunidade em nome da população do Distrito de Palma. Quero dizer que ainda temos desafios. Palma precisa de mais
1: Muito
3: apoio.
1: obrigado, porque já não temos tempo mesmo. Senhor Administrador de Anquam.
4: Muito obrigado. Nós damos nota positiva ao programa passado de reconstrução de Cabo Delgado. É preciso olharmos o que falhamos neste programa para que efetivamente possamos, dos novos programas, fazer melhor. Muito
1: Senhor
4: obrigado.
1: Fontana, só para despedirmos, sim.
5: Muito obrigado e queremos aqui deixar a garantia de que vamos continuar a trabalhar para as nossas comunidades e vamos articular com os governos do distrito, provincial e as agências que colaboram para o
1: CEP.
5: desenvolvimento da província.
6: Muito obrigado. CEP está preparado para trazer à mesa prato para toda a gente de Cabo Delgado.
1: Muito obrigado e agradecemos aos nossos convidados e aos ouvintes que participaram do nosso programa. Assim foi o Linha Direta deste sábado, 30 de maio de 2026. Durante quase 2 horas, falamos sobre o atual estágio de reconstrução de Cabo Delgado, em face das ações terroristas que se vêm registando há quase 9 anos nesta província. Despedem-se Ana Tona e Pâncaras Lourenço na assistência técnica, Fabián Marques na sonorização e Carmona Luís, que sou eu, na moderação. Bom dia e até à próxima.
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9: O projeto Rovuma LNG, liderado pela ExxonMobil da Área 4, em Cabo Delgado, poderá acrescentar 11 mil milhões de dólares em média anualmente ao Produto Interno Bruto de Moçambique. O facto consta de um estudo macroeconómico divulgado esta sexta-feira em Maputo pelo Standard Bank. O administrador delegado do Standard Bank, Bernardo Aparício, indicou que a pesquisa projeta uma contribuição anual de 9 mil milhões de dólares para a balança de pagamentos de Moçambique, um aumento de 21% no rendimento médio das famílias.
10: Este é um volume de recursos que, com uma boa capacidade de governação, pode alterar de forma estrutural a capacidade do país de investir em infraestruturas, estradas, energias, portos, sistemas de água, saneamento, escolas, hospitais, mas é também a oportunidade de reforçar a sustentabilidade da dívida pública e aumentar a margem de manobra para políticas sociais que protejam os mais vulneráveis. O projeto pode contribuir para reduzir os déficits externos, fortalecer as reservas internacionais e dar mais resiliência ao metical perante choques externos.
9: Bernardo Aparício falava esta sexta-feira em Maputo no lançamento do estudo do impacto macroeconómico do projeto Rovuma LNG. O governo desmente informações postas a circular, dando conta que o executivo está em negociações com as gasolineiras para um novo reajuste nos preços dos combustíveis. A porta-voz do governo explicou que o reajuste dos preços dos combustíveis depende do mercado internacional. Inocêncio Impissa recordou que existe uma entidade nacional que regula o setor e mensalmente se pronuncia sobre o comportamento dos preços dos combustíveis.
11: Pelo menos ao nível do governo ainda não chegou. Pode estar a ser lá ao nível das equipas, mas nada que esteja ainda no domínio do governo e não sabemos quais são os termos dessa discussão. Porque o que o Presidente da República tem estado a comunicar, que é o único comando que nós observamos, é que em função do que ocorre lá fora, em função dos condicionalismos impostos para termos os combustíveis em Moçambique, são esses que deverão definir a fórmula de trabalho aqui interna. E todos também sabemos que mensalmente a autoridade reguladora da energia pronuncia-se pelo menos uma vez por mês sobre a questão dos aumentos. Agora, não sei onde é que vem esta ideia de se pronunciar duas vezes e com quem está a fazê-lo. O governo ainda não tem o domínio desta informação.
9: O porta-voz do governo falava esta sexta-feira em Maputo em conferência de imprensa sobre atividades do executivo. Moçambique poderá importar semente agrícola diversa para fazer face ao déficit destes insumos na próxima campanha agrária. A informação foi avançada esta sexta-feira em Nicodala pelo ministro da Agricultura, Ambiente e Pescas no prosseguimento da sua visita de trabalho à província da Zambésia. Roberto Albino diz que a medida visa responder as projeções do incremento da produção e produtividade que se pretende alcançar na campanha agrária 2026-2027 no país. Segundo o ministro da Agricultura, Ambiente e Pescas, já decorrem ações visando assegurar a importação de sementes no país.
12: Temos que reconhecer que, para o nível do desafio que queremos enfrentar já a partir desta campanha, a disponibilidade de semente no país não vai ser suficiente. Teremos que contar com alguma importação, por isso que estamos a discutir também com o Instituto de Investigação e com a Direção Nacional de Sanidade e Biossegurança, para que, de uma forma muito excepcional e controlada, possamos autorizar a importação de semente, que nos permita, com a nossa semente, juntarmos e podemos fazer uma campanha robusta. Isso está já sendo feito e estamos também a trabalhar com o setor privado no sentido de identificar quem são os provedores dessa semente importada.
9: Ministro da Agricultura, Ambiente e Pescas, Roberto Albino. A ministra sul-africana de Defesa, Angie Motshekga, descarta a mobilização das Forças Armadas para as manifestações anti-imigrantes convocadas para o próximo dia 30 de junho. Correspondente Eduardo Figurão.
13: Muitas organizações da sociedade civil, com destaque para o movimento March and March, por meio das redes sociais, têm vindo a anunciar o 30 de junho como data limite de presença de estrangeiros indocumentados na África do Sul. Estão a mobilizar os sul-africanos para participar nas marchas programadas para esse dia, alegadamente para forçar o governo a endurecer as leis de imigração. Angie Motserra voltou a explicar que as manifestações são um direito constitucional. No entanto, alerta que elas devem ocorrer em ambiente pacífico. Apesar de receios de que as manifestações, convocadas para 30 de junho, possam desembocar em violência, a ministra Angie Motserra diz não haver necessidade de envolver os militares. Rádio Moçambique, Eduardo Figurão, Joanesburgo.
9: Foram as notícias das 11 próximas, às 12 horas e 30 minutos, no Jornal da Tarde. 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

As notícias esta hora apresentadas por Jaime Vanessio. A governadora de Gaza, Margarida Mapanzen-Longo, enaltece a resiliência e capacidade de reinvenção dos produtores agrícolas do distrito de Xokwe após as enxurradas deste ano. Margarida Mapanzen-Longo diz que depois da perda de culturas por conta das cheias e inundações de janeiro e março últimos, é visível o empenho abnegado dos produtores no relançamento da produção nos seus campos agrícolas. A governante explica que, além do apoio a insumos agrícolas, incluindo semente, disponibilizados pelo governo, os produtores de Xokwe procuram, com seu esforço, recuperar a campanha agrícola na sua segunda época, através das sementeiras em curso, visando a produção de alimentos. Margarida Mapanzen-Longo falava esta sexta-feira, depois de visitar vários campos agrícolas do distrito de Xokwe, no quadro da monitoria das ações de recuperação do, dizia, pós-cheias deste ano. No distrito de Mabalane, em Gaza, foram retomadas as obras de construção de poços no leito do rio Limpopo, com vista ao abastecimento de água às comunidades que vivem nas proximidades deste curso de água. Trata-se de um projeto que vai garantir o abastecimento de água às comunidades de Matidje e Kokwe, cujas obras haviam sido paralisadas devido às cheias e inundações de janeiro último. O administrador do distrito de Mabalane, que avançou a informação, indicou que as obras reiniciaram em finais de abril último e neste momento está em curso a construção de torres para o depósito de águas e a respectiva colocação de tubagem que vai canalizar o precioso líquido a estas comunidades. Dois transportes semicoletivos de passageiros estão interditos de desenvolver atividade na cidade de Xai-Xai desde esta semana por alegado agravamento ilegal da tarifa de transportes de passageiros. Os tripulantes dos dois semicoletivos de 15 lugares cada terão sido flagrados a cobrar tarifas de transporte de pessoas e bens agravadas unilateralmente nas rotas Baixa Patrício Lumumba e Baixa Ndambini 2000. O vereador da área de transportes no município de Xai-Xai, Bené Ascofe, declara este comportamento como não exemplar, uma vez que não vai de encontro às normas estabelecidas neste ponto da província. No entanto, Bené Ascofe apela aos transportadores a aguardarem pela análise e provável aprovação da proposta das novas tarifas de transporte de pessoas e bens pela Assembleia Municipal, enquanto beneficiam de bónus instituídos. Na província de Gaza, autoridades da mediação e arbitragem laboral instam as entidades patronais e trabalhadores a primarem pelo diálogo permanente como forma de prevenir conflitos laborais. Segundo o diretor do Centro de Mediação e Arbitragem Laboral em Xai-Xai, o diálogo não só permite a resolução de conflitos, mas desperta situações ocultas nas empresas antes da sua transformação em conflitos laborais. Egídio Langa indica que no trimestre passado o setor intermediou com sucesso 30 casos de conflitos laborais sem a reintegração dos trabalhadores dos 38 submetidos à mediação de um universo que 40 de universo de 40 recebidos pela instituição. A fonte aponta a falta de pagamento de indemnizações e atrasos salariais como estando na origem dos conflitos laborais submetidos. E o setor da saúde no distrito de Xibuto, em Gaza, assistiu cerca de 2.400 partos durante o primeiro trimestre deste ano. O número corresponde a 98% dos mais de 2.570 partos inicialmente previstos pelo setor para este período. O diretor do Serviço Distrital de Saúde, Mulher e Ação Social de Xibuto disse que o alcance deste número resulta do trabalho de sensibilização levado a cabo pela instituição nas comunidades e durante as consultas pré-natais sobre a importância de partos assistidos. José Morona apela às mulheres grávidas a aderirem ao parto institucional como forma de garantir a sua saúde e dos bebés. Por último, o Instituto Nacional de Emprego, INEP, em Gaza, promoveu esta sexta-feira, na cidade de Xai-Xai, uma reunião de reflexão sobre emprego e empregabilidade juvenil.
O encontro reuniu representantes de diferentes setores ligados à formação profissional, juventude e mercado de trabalho, com o objetivo de discutir mecanismos para melhorar a inserção dos jovens no mercado laboral. Falando no evento, o delegado do INEF em Gaza, Nathaniel Paruca, reconheceu que os níveis de colocação de jovens no emprego ainda não satisfazem as expectativas da instituição. Segundo Paruco, o INEP está neste momento a desenvolver ações visando facilitar oportunidades de emprego para jovens moçambicanos no estrangeiro, sobretudo Portugal e nos Emirados Árabes Unidos. Apresentamos o noticiário. O próximo serviço estará inserido no Jornal de Gaza às 12 horas. Bom dia.

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Seguimos com o programa em repetição, o lançamento da Quinzena da Criança, uma emissão especial para acompanhar a sua repetição aqui neste espaço.

0: a todos os amiguinhos do nosso belo Moçambique.
1: E na Catanhaço, Cutilunguicela, Cuculunguela, Kesemusi, Atuvanana.
0: É verdade, Chunil. Antes de tudo, agradecemos a Save the Shield pelo apoio e a Rádio Moçambique. Pois a festa da quinzena começa hoje aqui, mas um momento grande, que é a nossa festa, acontecerá no dia 1 de junho, em Chidenguela, na escolinha da Save the Shield, onde teremos brincadeiras, prêmios e muita animação para os nossos amiguinhos.
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0: Sabe, Chunil, de todos os deveres, acho que estou a gostar mais desde que acabaste de criar.
2: Kunene, na shulitano titio Manuel, tchonche onanga.

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3: Exatamente, é Save the Children, é traduzido para o português, literalmente, salva a criança.
4: Mas qual é o nome do tio?
3: Eu sou Américo Mazuzzi, sou responsável pela área de salvaguardas dentro da Save the Children.
4: Tio, já ouviu falar de vovó Gula Gula?
3: Conheço a vovó Gula Gula hoje, mas tenho acompanhado as interações.
4: Você sabe, eu sou teu vovô, sabia, né?
3: Certamente.
4: Eu? É, antes mesmo de dizer, sabe quantos anos vovó Gula Gula tem?
3: Posso tentar, se calhar.
4: Vovô tem quantos anos?
3: Vou pedir apoio aos meninos aqui.
4: Ok, meninos, eu nasci em que ano? Eu não sou, vocês estão ouvindo aí, vocês?
5: Não.
4: Vovô nasceu em que ano?
6: Ano zero.
4: E pessoa que nasceu no ano zero tem quantos anos?
6: 2026.
4: Tá ouvindo? Eu tenho 2026 anos. Mas ainda estou jovem, tá vendo? Vovô jovem.
3: Jovem.
4: É mesmo que tenho um dente aqui, mas esse dente aqui consigo comer carne, eu. Sabia que consigo?
3: Tá muito jovem.
4: Eu vim de uma terra muito distante, lá na Gugulândia, lá longe, lá. Titio, conhece Gugulândia?
3: Não.
4: Vai conhecer Gugulândia. Mas agora, vovó quer conversar com vocês aqui. Quais são as novidades que nós temos hoje? Vamos fazer o que é hoje aqui? Teremos blindes, né?
6: Sim.
4: Ah, esses blindes vamos oferecer aos nossos amiguinhos que vão competir conosco aqui, não é?
2: Sim.
4: Mas agora vamos começar a fazer o jogo de quem conhece os direitos e os deveres. Quem quer participar? Quem quer participar aí? Eu quero oferecer brindes para todos vocês. Vou pedir ao titio Manuel, que está na técnica, colocar uma música para nós enquanto preparamos os nossos amiguinhos. E nós vamos dançar. Vamos, titio Manuel, toca a música. As palmas, vamos bater as palmas. Vamos aproximar então. Eu quero ver meninos já que dançarem com o vovô aqui. Olha daqui, olha daqui. Vamos lá, olha aqui também.

0: Fica dez.
1: Ah, vocês querem brincar agora?
0: Sim.
1: Tá bem, Didi e Manoel, pode falar um pouco a música. Agora nós vamos fazer um concurso. Os dilatos, anda aqui, você já tá fugindo, você.
2: Palega.
1: Aproxima daqui, qual é teu nome?
3: Vani.
1: Vale?
3: Ivani.
1: I?
3: Vani.
1: I?
3: Vani.
1: Você é I? Ivani?
3: Não.
1: É, qual é?
3: Ivani.
1: É I, depois? Agora vamos fazer um concurso de quem conhece os dileitos e quem não conhece os dileitos. Estou aqui também com a minha netinha Chara. Ei, tudo bem, minha netinha Chara?
4: Sim.
1: Você quer falar shopping, xangana, inglês, chinês ou o quê?
4: Tchau.
1: Ah, logo vou pedir tchau. Ok, é para o Nigela. Me dito o adesivo, tem fanelo. Me dito o adesivo, tem adesivo.
4: Me dito o adesivo.
1: Nigela, tem fanelo, tem pedido o adesivo.
4: Manana Antifanelo, tu atuaste colônia, tua gonda, a respeitar o professor, a respeitar a neva tati, neva coma.
1: Ela disse que a criança tem um dileto de ir à escola, é não é?
5: É
1: um dileto da criança, não é?
5: É.
1: E nos deveres, disse que deve respeitar os mais velhos e os professores, é não é?
4: Não, ninguém para o quarto está, não vamos ninguém para o quarto está mais para de salani, a tomar a ruca de salani.
1: Sei, o que o nome é não? A gente tem uma pepa muito no socorro, a tudo há antes, o macho nem.
4: Não me gela para o arrola.
1: Sei, o meu gela já não gosta de nem pepa.
4: A tomar de salani, catu. Cato de raio para o quarto.
1: Sim, o calor está dando. Coelho.
4: Vai cuidar nessa coelicheira.
1: Oh, se eu não aguentar, leva coelicheira, muito tipo tu quer ser gato. Se lixeira isso, você não gosta de lixeira, pela nem se vier, por favor. Vocês conhecem lixeira, vocês? É, vovó não conhece ninguém, isso não precisa gostar de lixeira.
4: Lixeira o calor para o rito, Tanzâmbia. 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
1: 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Hawe! Shatiba! I! Shayini!
0: Shatiba!
1: Eu não tava jovile, Shayini!
0: Shatiba!
1: Ah, já uma foto já vai de barba!
6: Uma só.
1: Agora vovô vai te dar uma acarfator. Deixa só com cacá. E deixa com manhã na peba. É o agarva. É o enche. É o quê?
0: Agrafador.
1: Agarcador.
0: Agravador. Agrafador.
1: Ela também não sabe. É o quê?
0: Agrafador.
1: Agarfador, não é?
0: É isso aí, vovô. Não vai conseguir porque só tem um dente.
1: Ah, você não disse que vovô tem um dente, você?
0: Não, vovô, não pra
1: chorar. Eu vou chorar.
0: Não chora.
1: Então, vovô vai te dar uma aqui. Jonil diz, é o quê?
4: Um agrafador.
1: Um acarcador vai te dar lapiseira. Conhece lapiseira você?
4: Sim.
1: Lapiseira aí?
4: A caneta.
1: E a lapiseira. E esta caneta e agrafador, quem nos ofereceu são os nossos titios

0: gravador.
1: A gargador, o que mais?
0: Caneta.
1: E um caderno de desenho para colorir, não é?
0: Sim.
1: A de pintar?
0: Sim.
1: Oh, palmas para ela!
2: Ei!
1: Agora vamos conversar com I!
2: Vanil!
1: I!
2: Vanil!
1: Não é Vanil, é I!
2: Vanil!
1: Tudo bem?
0: Sim.
1: Qual é o teu nome?
0: Ivanil.
1: Não, não, não, não, não. Ele pronuncia bem!
2: Não!
1: Qual é o teu nome?
0: Iva.
1: Nili! Palmas para ela!
2: Ei!
1: Eu quero para puxar responder uma coisa para o vovô Gula Gula, ouviu? Com quantos anos a criança deve começar a arrumar o seu quarto? Quando acordar?
0: Quando tiver, talvez, 6 anos.
1: É! Acertou! Palmas para ela!
2: Ei!
1: Se nós acordamos e não arrumamos o quarto, não falamos onde dormimos, o que vai acontecer conosco como crianças?
0: O que vai acontecer conosco como crianças aqui? Vamos passar a ser crianças desorganizadas. E vamos ter hábito de não organizar e não guardar as coisas.
1: Ah, ok. E vovô tem uma pergunta para ti. Acordar e arrumar o quarto é um direito ou um dever?
0: É um dever.
1: É um dever da criança?
0: Sim.
1: É verdade ou não é verdade?
2: É verdade.
1: Qual é o direito da criança que você conhece e vê que está sendo respeitado?
0: O dever da criança...
1: O direito! Agora eu quero direito agora!
0: O direito da criança, que eu sei que o direito tem que... É que uma criança tem que ter o direito de ter um lar e de ter uma alimentação equilibrada.
1: Yeah, você que gosta muito de comer isso aqui! Você, quando é comida, até sabe que é teu direito, não é?
0: Sim.
1: Mas você lava o prato que é teu bebê?
0: Sim.
1: Porque não basta só comer, é importante que ele faça o quê?
2: Lavar
1: os pratos, sim! Agora, Ivanil, qual é a mensagem que você quer deixar aos nossos amiguinhos lá em casa que não cuidam de si e não conhecem os seus direitos?
0: O que devo dizer para as crianças que não cuidam de si, que não conhecem os direitos, é que cuidar de si é muito importante e também que os direitos devem ser conhecidos para saber que você tem os direitos de uma criança.
3: De respeitar os mais velhos.
1: Palmas para ela! Vamos agora falar de meio ambiente. Você sabe o que é meio ambiente?
3: Sim.
1: O que é que uma criança deve fazer para cuidar e proteger o meio ambiente?
3: Não deve deitar um lixo no chão. Também fazer a limpeza no meio ambiente e ter respeito. Respeitar o meu ambiente.
1: Palmas para a mamãe! Palmas para ela! Agora o vovô vai conversar com uma amiguinha que vem nos visitar aqui. Ih, puxa, como é bonita! Qual é teu nome?
4: Emily.
1: Emily, tudo bem?
4: Tudo bem.
1: Você conhece o vovô, você?
4: Sim.
1: Ih, me conhece de onde?
4: Eu. Primeiro te vi ali mesmo onde estava a vigência.
1: Você me viu dando onde estava a vigência? E você disse o que a tia Vigência?
4: Eu disse que estava vivo aqui mesmo.
1: Tia Vigência disse o quê?
4: Disse que eu estava vivo de onde?
1: Ah, você conhece o dever da criança, você?
4: Eu conheço.
1: Qual é o dever da criança que tu conhece?
4: Primeiro, eu quero primeiro...
1: Espera, ok, eu vou perguntar uma coisa muito simples para você. A criança deve ou não deve comer quando acorda?
4: Comer.
1: Deve comer, né?
4: Sim.
1: Por que a criança deve comer quando acorda?
4: porque pode morrer de fome.
1: Oh, é verdade ou não é verdade? Palmas pra ela! A criança quando não come pode morrer de quê? Quando você não bebe água, vai acontecer o quê?
4: Doer barriga.
1: Se não bebe água, vai doer? O que é que você quer dizer a esses nossos amiguinhos que estão aqui hoje?
4: Eu gosto de comer toda hora e dormir muito.
1: Ah, ela gosta de comer toda hora e fazer o quê? Você sabe desenhar? Sabe desenhar?
4: Não sei dançar.
1: Desenhar? Sabe desenhar?
4: Sei.
1: Já desenhou o quê?
4: Eu. Quer desenhar pessoas.
1: Então, vou dizer a tia Milanda, vai te dar um lápis e um caderno para você desenhar, viu? Palmas para nossa amiguinha! Vovó está para ele, mas antes de ele, vai conversar com uma titia muito especial. Vocês querem para conversar com ela? Quem é essa titia que vovó vai conversar com ela agora?
5: Não sabe,
1: não sabe.
5: Não sabe? Sim.
1: Eu vou ter com ela agora, vou lhe cumprimentar. Titia, como está?
5: Bem, obrigada.
1: Eu sou o vovó Gula Gula. Já ouvi falar de vovó Gula Gula?
5: Tô ouvi falar agora.
1: Nunca ouvi falar de vovó Gula Gula?
5: Não.
1: Eu sou o vovó Gula Gula. Venho de uma tela muito distante. Chama-se Gugulândia.
5: Não conheço.
1: É verdade. Eu, pra chegar aqui, tenho de subir 15 mil aviões. Sabia disso?
5: Não.
1: Eu subo 15 mil aviões, mas o que é?
5: 10 mil burros!
1: É, titia não ouviu, mas o que é?
2: 10 mil burros!
1: Tudo isso aí para chegar a Moçambique!
5: Bem-vindo!
1: Oh, muito obrigado, palmas para a titia!
2: Ei.
1: Mas nós queremos saber aqui, a titia vem nos visitar, não é?
5: Sim, sim.
1: Titia quer nos ensinar o que é hoje?
5: Bom, eu quero falar sobre as coisas boas que as crianças merecem.
1: E ouviram vocês?
2: Sim!
1: Coisas boas que o quê?
2: Que as crianças merecem.
1: Qual é uma dessas coisas boas? Já eu, vovô, não mereço eu?
5: E vovô também merece.
1: Oh, então, palmas para vovô! Quais são essas coisas boas que as crianças merecem?
5: Estudar. Ter os papais por perto. Tomarem banho. Comportarem-se bem.
1: Ouviram bem vocês? Tomarem banho. Laerte, quando viu isso aí, começou a esconder ali. Mas primeiro nós queremos saber qual é o nome da titia. Titia vem de onde? E depois nos ensina essas boas coisas.
5: O nome da tia é Sandra Nhamoneke. Eu estou a vir da procuradoria. Onde cuida-se também dos direitos das crianças.
1: Quais são os direitos das crianças que todas elas devem conhecer e devem ser seguidos?
5: As crianças têm direito de ter um nome. Um nome, não é?
6: Sim.
5: As crianças devem ser registradas para ter bilhete de identidade. No bilhete de identidade deve... estar lá o nome de pai e...
2: da mãe.
5: A criança deve ter direito à estabilidade, que é ficar em casa com os seus encarregados. A criança deve ter direito de estudar. Eu já disse estudar, né?
6: Não.
5: Direito de
2: estudar.
5: Esse é um dos direitos que nós gostamos ou gostaríamos de partilhar convosco. Ah, direito de brincar. Esse é um direito que não deve faltar. A criança também deve ter direito de brincar.
1: Minha netinha, eu tenho uma pergunta para você aqui. Se a criança tem direito de brincar, quer dizer que como criança devo acordá-lo e sair e brincar e não fazer limpeza em casa?
5: Não, não. Primeiro, a criança... Estamos a falar de direitos. Agora falta falar de o quê? De deveres. O primeiro dever é de respeitar os
2: pais,
5: os mais velhos, tudo bem. Dever de fazer as tarefas de
2: casa.
5: Dever de cumprir com tudo aquilo que os encarregados, os papais dizem, não é?
6: Sim.
5: Ah, é dever. Dever de és tu?
2: Tá.
5: Tudo bem.
1: Ah, então, quero dizer que eu tenho o direito de ir à escola, mas também tenho o direito de brincar. Mas neste brincar, tenho o dever de ouvir aquilo que os papais dizem, não é? Ah, tá bem, mas eu hei de voltar para conversar com a titia. Nós agora vamos colher e bater com as minhas netinhas. É ou não é?
2: É.
1: Tchau, volto já já para comer. Ainda tem comida, não é?
2: Sim.
1: Tem comida, não é?
2: Sim, ainda tem.
1: Tá, vovó há de voltar. Malachânia, está vindo levando o telefone de vovó? É, é o quê? Já não querem ficar aqui? Chão, é para eu sair?
6: Não, vovó, não precisa, pode ficar aqui.
7: Amiguinho, sabes que o lançamento da Quinzena e da Criança está também a ser feito nos emissores provinciais de Tete, Sofala, Maputo, Nampula, Zambésia, Cabo Delegado e no nosso emissor de Gaza?
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7: Sim, Chunil. Temos como plano para a quinzena, emissão especial no dia 1 de junho em Jdengel, na escolinha da Save the Children.
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7: E vocês são curiosos, mas o Titi Umazuze está aqui comigo. Mas quem vai conversar com ele é a Chânia.

0: Olá, Dilma Zuzi.
1: Olá, Sânia.
0: Dilma Zuzi, a Save the Children trabalha há anos em Moçambique. O que vos motiva a trabalhar ao lado de crianças de Gaza nesta quinzena da criança?
1: Muito obrigado, Sana, e boa tarde a todas as crianças aqui presentes.
2: Boa tarde!
1: Como bem disse, a Save Children é uma organização que está em Moçambique há mais de 30 anos a trabalhar em prol dos direitos da criança. O próprio nome da Save Children sugere proteger as crianças, salvar as crianças. E a nossa prioridade é assegurar que todas as crianças cresçam, desenvolvam num ambiente seguro, num ambiente livre de qualquer forma de violência, até alcançarem a maioridade.
0: Proteger a criança é responsabilidade de todos. Este é o lema para 2026. Como este lema se conecta com as prioridades da Save the Children em Gaza?
1: Eu acho que, para além da Save the Children, este lema é um lembrete coletivo, não é? Da nossa responsabilidade coletiva em proteger as crianças como papais, comunidade, não é? É nossa responsabilidade proteger a criança, é nosso dever. Olhando especificamente para a Save the Children, isto alinha com aquilo que é a nossa visão, que é a de um mundo onde todas as crianças alcançam o seu direito à sobrevivência, ao desenvolvimento, à proteção e à participação. Então, proteção é um pilar na nossa estratégia como organização. E olhando para as nossas prioridades para os próximos 3 anos, a Save Children compromete-se a proteger as crianças contra a violência, incluindo as uniões prematuras, que é uma problemática muito preocupante aqui na província de Gaza, particularmente em contexto em que fomos assolados pelas últimas cheias de inundações, e aqueles mecanismos de proteção da criança tradicionais na comunidade podem ter ficado afetados por conta desta movimentação das pessoas, por conta das cheias e inundações. Então, a responsabilidade aumenta, os riscos também aumentaram para as crianças, e a responsabilidade nossa aumenta também. Então, a Save Children espera contribuir, influenciando processos de tomada de decisão, engajando o público, com o governo, com as próprias crianças, incluindo

0: também programas de adaptação a mudanças climáticas, temos também intervenções a nível de comunidade viradas para questões de género, proteção da criança através de uma abordagem de educação de pares, mas também temos outras ações ligadas à educação, viradas para o impulso de aprendizagem de leitura e escrita por parte das crianças nas classes iniciais. Agora, depois das cheias e inundações deste ano, a Save Children tem o mandato também de responder às emergências. Então, quando as cheias assolaram a província de Gaza, iniciamos uma resposta a esta emergência. E como parte da nossa resposta, temos duas grandes intervenções na província de Gaza, três, na verdade. A primeira é a intervenção de proteção da criança que aconteceu nos centros de acolhimento e agora com o regresso das famílias às zonas de origem, também continuamos com essa intervenção nos espaços amigos da criança, onde realizamos ações, não é, de cuidados e apoio psicossociais através de brincadeiras, jogos, que é o que vamos acompanhar no 1 de junho em Chidengel. Mas também temos intervenções viradas na área de educação não formal, porque as crianças que foram afetadas pelas cheias e inundações, as escolas estão em zonas alagadas, então precisavam continuar a aprender. Então, temos também intervenções nesta área, que são complementadas por outras intervenções nesta fase de regresso. Mas também temos assistência, gestão de casos, não é? E assistência monetária de múltiplo propósito para ajudar as famílias a recuperarem daquilo que é o impacto das cheias que nos assolaram.
1: Muito obrigada, Gisio. Agora vamos dar uma pequena pausa na conversa, porque vejo que o nosso amiguinho já conseguiu completar todos os emissores que estão locando a quinzena da criança.

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2: ivavu anda muito defendad mas eu quero continuar a conversar aqui com os meus amiguinhos mas de uma forma muito rápida sobre os nossos deleitos. Nós queremos oferecer brindes para vocês, mas eu vou perguntar à nossa titia da procuradoria e ela vai dizer uma coisa e vocês vão responder. Ela vai perguntar o direito X, Shelby Plaque. E quem acha ele tal, vai receber brinde. Está combinado? Está combinado? Vovó não está ouvindo. Está combinado? Tudo bem. Minha netinha, eu voltei. Sabe, eu estava em Cabo Delgado, Tete, Chofala. Andei muito, mas voltei.
3: Tudo bem. O direito a nome serve para quê?
2: Direito a nome, Shelby Plaque. Dá-lhe

0: gabarito dele, dou de duas. Vamos, mais uma, dou de três. Oh, perderam. Não vão acertá-lo. Vamos a mais uma outra.
1: Direito à vida.
0: Direito à vida, salve pra cá. Vamos. Dou-lhe uma. Dou-lhe duas. Ah, o Mano Júnior levantou a mão. Será que o Mano Júnior vai levá-lo? O direito à vida, salve pra cá.
2: Pra viver.
0: É, vamos pra ela. O direito à vida, salve pra cá.
3: Pra viver.
0: Ele vai deixar pra ele um bloco daquela coisa pra desenhar. Chipoco, sabe por que chipoco, pouco ano você? Chipoco, pouco ano, sabe o quê? É desenho. Outro direito?
1: Direito à escola.
0: O direito à escola? Eu ainda nem disse, mas já estava levantando a mão. Oh, tá bem. É de vinte aqui. Com Mana Olinda. Tudo bem, Mana Olinda?
3: Sim.
0: Como está de saúde?
3: Estou bem.
0: O direito à vida, à escola. É a escola. A educação serve para quê?
3: O direito à escola serve para nós aprendermos a ler, a escrever e também a respeitar os mais velhos. Porque também na escola é que nós aprendemos a respeitar os outros, mas também em casa, sim.
0: Ah, palmas pra ela! Também vai deixar pra ele um caderno de UGA! De pouco a pouco, Ana, caderno de UGA! Vamos agora ao último direito.
1: Direito à família.
0: Direito tinha aqui uma mão. Eu ainda nem disse, dou-lhe uma, dou-lhe duas, dou-lhe três. Está aqui o nosso mano, qual é o nome?
2: Carlson.
0: Ouviramos já aí? É, mano?
2: Carlson.
0: O direito que a titia diz, ele serve pra quê?
2: Serve pra ter uma família.
0: Ah, palmas pra ela! Também vai receber um chipongo ponguade. Sim, agora pra poder enxelar, eu quero saber o que a procuradoria está a fazer ou está a preparar para esta quinzena da criança. Porque eu sei que as crianças são as primeiras que recebem atenção. O que é que estão a preparar?
1: Sim, bom, a procuradoria tem como uma das suas missões defender os direitos das crianças, que é proteger, não é, o direito da criança. Então, neste mês da criança, no dia 1 de junho, vai decorrer aqui mesmo na Procuradoria Provincial e também nas Procuradorias Distritais, o dia aberto. É esse dia aberto que vai acontecer. A Procuradoria vai prestar assistência jurídica, apoio, orientação. Isto significa que toda criança, todo pai encarregado, professor, que tiver alguma dúvida, como, por exemplo, fazer a propositura de uma ação de alimentos, o que é isso? Aquele pai ou mãe que não compra comida em casa, não dá comida às crianças, então nós iremos explicar a mãe como fazer para obrigar que aquele pai dê de comer às crianças. Também estaremos...
4: A emissão de lançamento da quinzena da criança, hoje transmitida em repetição, a ficar para trás. São neste momento 12 horas em toda a República de Moçambique.
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4: Passamos a transmitir o Jornal de Gaza.
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0: Boa tarde, seja bem-vindo ao Jornal de Gaza. A governadora de Gaza, Margarida Mapanzen Xongo, enaltece a resiliência e capacidade de reinvenção dos produtores agrícolas do distrito de Xokwe. Após as enxurradas deste ano na província de Gaza, autoridades de medição e arbitragem laboral instam as entidades patronais e trabalhadores a primarem pelo diálogo permanente por forma a prevenir conflitos laborais. Estes os assuntos de destaque da presente edição do Jornal de Gaza, hoje sábado, editado e apresentado por Horácio Dengo, com os cuidados técnicos de Joaquim Zungan. Não perca já a seguir o desenvolvimento destes e de outros assuntos de atualidade provincial. Vamos começar o nosso jornal com notícias sobre o desporto, com a indicação de que realiza-se hoje o sorteio para o Campeonato Provincial de Futebol de Gaza. Em direto, junta-se a este jornal o jornalista Francisco Nelson, que cobre este evento. Francisco, boa tarde.
1: Ora viva, boa tarde, Horácio Dengo e ouvintes da Rádio Moçambique, na altura em que respondemos a partir daqui da sede da Associação Provincial de Futebol de Gaza. Há momentos terminou, portanto, o sorteio das competições oficiais, quer do Campeonato Provincial, quer também da Taça de Moçambique. É verdade que há muito abacaxi para se descascar, como se costuma dizer na gíria desportiva, mas o campeonato arranca em definitivo a 27, portanto, de junho. Isto já está definido. A Supertaça, esta vai acontecer já a 6, portanto, deste mês, e teremos a seguir tantos jogos da Taça de Moçambique de 13, portanto, em diante, e por aí, dia 27, inicia oficialmente o Campeonato Provincial de Futebol ao nível da província de Gaza. Estamos a falar do campeonato da segunda divisão ao nível nacional, e vamos juntar agora em antena o secretário-geral da Associação Provincial de Futebol de Gaza, Tomás Machava, para, de forma muito sintética, portanto, nos desenrolar aquilo que está projetado para esta temporada futebolística. Muito boa tarde, em direto para a antena da Rádio Moçambique, em São Provincial de Gaza, a esta altura, Tomás Machado, secretário-geral. O que é que temos? Está tudo definido? Há condições para o arranque deste campeonato?
2: Bem, muito obrigado. Quero acreditar que está tudo definido para o arranque do campeonato provincial. Terminamos agora o sorteio do campeonato provincial. Juntamente também fizemos o sorteio da Taça Moçambique. Isso significa que as condições mínimas são criadas para o arranque do campeonato. Quando digo mínimo, almejávamos que tivesse um número muito maior em relação ao ano passado, mas infelizmente, pelas condições que nos abateram no princípio do ano, crescentes das muitas dificuldades clubes, daí que o número conseguiu acima do número do ano passado, mas os que estão aqui, as condições estão criadas para fazer um campeonato pleno.
1: Agora, em termos da logística, há premiações, está tudo assegurado?
2: Sim. Felizmente está assegurado, porque conseguimos o retorno do patrocínio da Joga 10. Então a premiação está lá inserida para o primeiro, segundo, incluindo a premiação individual.
1: Portanto, tudo aposto.
2: Está tudo aposto para o arranque do campeonato mundial.
1: Muito obrigado, Horácio Dango. Essas foram palavras do secretário-geral tanto da Associação Provincial de Futebol de Gaza, Tomás Machava. Mas com um trecho para juntar aqui o Clube do Milênio, vamos ouvir o secretário-geral muito rapidamente. Participou, portanto, deste evento, deste sorteio. Vamos ouvir aqui o secretário-geral em direto para a Rádio Moçambique, como é que o Clube do Milênio está para este campeonato.
3: Boa tarde, obrigado. Boa tarde a todos os ouvintes da Rádio Moçambique. Aqui fala o Cidis Chave, secretário-geral do Clube do Belém. Mesmo que acabou de dizer, secretário-geral da Associação, as condições já estão criadas para o arranque do nosso campeonato no próximo dia 27 de junho. Nós, como Clube do Belém, vamos participar, já começamos a trabalhar. Os nossos atletas estão em campo, estão a treinar. E estão a ser criadas todas as condições logísticas necessárias para fazerem face a este período.
1: Portanto, o Clube de Belém está com a logística assegurada, não é isso?
3: A logística está sendo assegurada, ainda não está assegurada na totalidade, face às dificuldades que temos, mas não estamos parados, estamos a trabalhar e esperamos que até lá tudo esteja assegurado e possamos participar tranquilamente.
1: Muito obrigado, secretário-geral do Clube do Bilene, Horácio Dembe, ouvintes. É isto que nós podemos trazer a partir daqui da sede da Associação Provincial de Futebol de Gaza, na faixa da cidade de Xaxai. Está definido, 27 junho, arranca o Campeonato Nacional da 2ª Divisão em Futebol, Fase Provincial de Gaza. Muito boa tarde.
0: Muito boa tarde e condução de bom trabalho aí, Francisco Nelson. Vamos a uma das notícias de destaque deste jornal. A governadora de Gaza, Margarida Mapanzani Jongo, enaltece a resiliência e capacidade de reinvenção dos produtores agrícolas do distrito de Choco após as enxurradas deste ano. Margarida Mapanzani Jongo diz que depois da perda de culturas por conta das cheias e inundações de janeiro e março últimos, é visível o empenho abnegado dos produtores no relançamento da produção nos seus campos agrícolas. A governante explica que, além do apoio em insumos agrícolas, incluindo sementes disponibilizados pelo governo, os produtores de Choco procuram, com seu esforço, recuperar a campanha agrícola na sua segunda época, através das sementeiras em curso, visando a produção de alimentos.
4: Encorajar a população de Choque para continuar resiliente, trabalhar na recuperação pós-cheias e também que, depois de ter estado fora do distrito por conta das águas, voltou e trabalhou, demonstrou a sua resiliência, fazendo limpezas a partir das suas residências, mas também em todos os locais. E é por isso que, ao longo das visitas que estamos a realizar, estamos a ver vários tamanhos em termos de culturas no campo, o que quer dizer que cada vez que a água vai reduzindo, a umidade fica, a população vai atrás para poder semear.
0: Margarida Mapanzani Jongo falava esta sexta-feira, depois de visitar vários campos agrícolas do distrito de Choco, no quadro da monitoria das ações de recuperação pós-cheias. Jacinto Mutombene é um dos exemplos de resiliência e empenho dos produtores de Choco para a recuperação da produção agrícola, depois de perder extensas áreas devido às enxurradas, estando neste momento com hortícolas em campo, numa área de mais de 6 hectares, cuja produção é destinada à comercialização.
5: Não foi uma tarefa fácil, depois de ter perdido quase tudo. E que mesmo no pouco que tinha restado dos meus recursos, voltar a investir na produção. Porque se fosse só para o meu consumo, esperei apoio, mas comecei com aquilo que eu tinha, devia usar. Eu espero produzir repolho, tomate, tudo aquilo que são hortícolas, aquilo que eu tenho capacidade e tenho dom de produzir.
0: Refere-se que o distrito de Choco perdeu, por conta das cheias e inundações deste ano, 97% da área planificada, estando em curso a alocação de insumos agrícolas em apoio aos produtores no âmbito do plano de emergência do governo para a recuperação pós-enxurradas. De Choco para o distrito de Mabalanda, onde foram retomadas as obras de construção de poços no leito do rio Limpopo, com vista ao abastecimento de água às comunidades que vivem nas proximidades deste curso de água. Os detalhes por Bonifácio Novelo.
6: Trata-se de um projeto que vai garantir o abastecimento de água às comunidades de Matidze e Cocue, cujas obras haviam sido paralisadas devido às cheias e inundações de janeiro último. O administrador do distrito de Mabalane, que avançou a informação, indicou que as obras reiniciaram em finais de abril último e, neste momento, está em curso a construção de torres para os depósitos de água e a respectiva colocação de tubagem que vai canalizar o precioso líquido a estas comunidades. Sérgio Moiani informou que, neste projeto, que conta com uma parceria da organização não-governamental Visão Mundial, poderá ser concluído nos próximos 3 meses.
7: O projeto continua. Agora estamos na fase de construção de torres centenários ainda nas aldeias. O projeto tinha parado muito tempo por causa das cheias e também de vez de acesso não era possível chegar cá. Finalmente, passado de abril, dentro de 3 meses, o projeto vai terminar. Foi montado, portanto, no leito do rio. Havendo cheias como não, é, sempre, portanto, vai ter água para as baixeiras. Nós também recebemos também a tubagem para podermos puxar a água para a aldeia de Matiz e a aldeia de Copa, para podermos abastecer água às nossas comunidades.
6: Outro sim, o governante fez saber que está igualmente em curso a reabilitação de poços avariados e ou a sua transformação em pequenos sistemas de abastecimento de água, sobretudo nas comunidades da zona alta do distrito.
7: E a nível perfeito das aldeias, continuamos com o processo de redução de fluxo de água, sobretudo na zona alta, onde a água, portanto, é salobre. E estamos a trabalhar para reabilitar as fontes que nós identificamos como avariadas, recursos poucos que temos com vários parceiros. Algumas vão ser transformadas, olhando primeiro para o caudal dos próprios furos, que podemos transformar para pequenos sistemas de abastecimento de água.
6: Administrador de Mabalane, Sérgio Moiani, e as ações em curso com vista a maximizar melhorar o abastecimento de água naquele distrito do norte de Gaza.
0: Bonifácio Novela, dando conta da retoma em Mabalane das obras de construção de poços no leito do rio Limpopo, com vista ao abastecimento de água às comunidades que vivem nas proximidades deste curso de água. Autoridades municipais da cidade de Xaxai apertam o cerco contra transportadores que agravam de forma ilegal o preço de transporte semicoletivo de passageiros. A reportagem por Jaime Vanessa.
8: Dois transportadores semicoletivos de passageiros estão interditos de desenvolver atividade na cidade de Xaxai, em Gaza, desde esta semana, por alegado agravamento ilegal da tarifa de transportes de passageiros. Os tripulantes dos dois semicoletivos, de 15 lugares cada, terão sido flagrados a cobrar tarifas de transporte de pessoas e bens agravadas unilateralmente nas rotas Baixa Patrice Lumumba e Baixa Ndambini 2000. O vereador da área de transportes no município de Xaxai, Bené Ascofa, deplora este comportamento, uma vez que não vai de encontro às normas estabelecidas neste ponto da província. No entanto, Bené Ascofa apela aos transportadores a aguardarem pela análise e provável aprovação da proposta das novas tarifas de transporte de pessoas e bens na Assembleia Municipal, enquanto beneficiam do bónus instituídos.
9: Temos por volta de 200 e tal transportadores. Temos por aí 92 transportadores com licenças danificadas. No entanto, até dia de ontem já tínhamos um número aceitável de 72, assim, aproximados, transportadores que já haviam regularizado as suas licenças. Então, o nosso apelo neste momento é pedir com que os transportadores adiram a este movimento de redução do licenciamento a 50% até o dia de hoje. E a partir da próxima semana já vamos aplicar aquilo que são as medidas gravosas emanadas ao nível da postura municipal.
8: Aos utentes, o vereador da área de transportes apela a constante vigilância e denúncia por forma a enveredar-se por uma postura responsável.
9: Aos passageiros, apelamos que denunciem essas práticas, porque, na verdade, a tarifa ainda não foi aprovada ao nível da Assembleia, aguardando procedimentos subsequentes. E, chegado o momento ou a altura em que a tarifa terá sido aprovada ao nível da Assembleia, nós, como Conselho Municipal, devidamente iremos notificar e anunciar ao nível dos vários órgãos de comunicação social.
8: O vereador da área de transporte no município de Xaxai, Bené Ascof, e a necessidade de se levar ao debate a proposta da nova tarifa de transportes de pessoas e bens neste ponto da província de Gaza.
0: Estudos da Rádio Moçambique em Xaxai transmite o Jornal de Gaza referente a este sábado, 30 de maio de 2026. Destacamos na abertura deste jornal que na província de Gaza, autoridades de medição e arbitragem laboral instam as entidades patronais e trabalhadores a primarem pelo diálogo como forma de prevenir conflitos laborais. Esta é uma notícia trazida em antena pelo jornalista Carlos Matzinho.
10: Na província de Gaza, autoridades da mediação e arbitragem laboral instam as entidades patronais e trabalhadores a primarem pelo diálogo permanente como forma de prevenir conflitos laborais. Segundo o diretor do Centro de Mediação e Arbitragem Laboral em Xaxai, o diálogo não permite só a resolução de conflitos, mas desperta situações ocultas nas empresas antes da sua transformação em conflitos laborais. Gido Lang indica que no trimestre passado o setor intermediou com sucesso 30 casos de conflitos laborais sem a reintegração dos trabalhadores, dos 38 submetidos à mediação de um universo de 40 recebidos pela instituição. A fonte aponta a falta de pagamento de indemnizações e atrasos salariais como estando na origem dos conflitos.
11: A maior parte dos processos submetidos por processos de mediação são os que alcançaram acordos. Infelizmente, no primeiro trimestre, não registramos reintegrações, mas sempre temos apelado para que haja, sempre que possível, esta manutenção dos postos de trabalho, que é, portanto, um fator muito importante, que garante que, portanto, o trabalhador continue, portanto, a dar assistência, portanto, à sua família.
10: Segundo Gidio Langa, a aproximação dos serviços ao utente constitui grande desafio do setor.
11: um dos desafios é continuarmos a expandir as nossas atividades a outros distritos que ainda não temos lá representação. Nós já temos representação em alguns distritos próximos, como o distrito de Manjacaço-Xibu, Xoco, a posta administrativa de Dengel, mas precisamos também expandir outros distritos como forma de aproximar os serviços e também continuarmos a realizarmos atividades de palestras para sensibilizar as partes, empregador e trabalhador, na valorização do diálogo para a resolução dos seus conflitos, sem intervenção de um terceiro.
10: Diretor do Centro de Mediação e Arbitragem Laboral em Xaxai, Gídio Langa, destacando a pertinência do diálogo nas empresas como estratégia de prevenção e combate aos conflitos laborais.
0: Na ponta final deste jornal, vamos falar da reflexão à vida ontem em Xaxai, promovida pelo INEP, Instituto Nacional de Emprego, sobre o emprego e empregabilidade juvenil. Jornalista Nicolau Mocavel.
12: O Instituto Nacional de Emprego, INEP, em Gaza, promoveu nesta sexta-feira na cidade de Xaxai uma reunião de reflexão sobre emprego e empregabilidade juvenil. O encontro reuniu representantes de diferentes setores ligados à formação profissional, juventude e mercado de trabalho, com o objetivo de discutir mecanismos para melhorar a inserção dos jovens no mercado laboral. Falando no evento, o delegado do INEP em Gaza, Nathaniel Paruque, reconheceu que os níveis de colocação de jovens no emprego ainda não satisfazem as expectativas da instituição. Segundo Paruque, o INEP está neste momento a desenvolver ações visando facilitar oportunidades de emprego para jovens moçambicanos no estrangeiro, sobretudo em Portugal e nos Emirados Árabes Unidos.
13: Como Instituto Nacional de Emprego, ainda não estamos satisfeitos com os níveis tanto de resposta que esta instituição, que é uma autoridade na área de emprego na província, tem vindo a registrar na questão das colocações dos jovens que procuram o primeiro emprego. O nosso balanço trimestral, as estatísticas gravitam em torno de 3.227 empregos criados. Isto mostra, mais uma vez, o nosso inconformismo e queremos, por essa via, reiterar neste fórum, com todos os atores de emprego que fomos aqui apresentando, que queremos trabalhar incansavelmente para aumentarmos significativamente e diminuirmos o rácio da procura do emprego na nossa província.
12: Na mesma ocasião, a diretora provincial da Juventude, Emprego e Desportos, Lourdes Machava, apontou a empregabilidade como um dos principais desafios da juventude, defendendo maior envolvimento das instituições na procura de soluções para o problema.
14: Refletirmos hoje sobre esses aspectos é uma questão muito importante, porque vamos trazer aqui aspectos que vão galvanizar e também que vão nos fazer ter a realidade sobre os empregos que existem ao nível da nossa província.
12: Por sua vez, o diretor do gabinete do secretário de Estado em Gaza, Artur Macamo, destacou a importância da iniciativa, afirmando que o encontro poderá contribuir para o fortalecimento das políticas de promoção do emprego juvenil.
15: A materialização desta reunião permitir-nos já redefinir estratégias e práticas eficazes alinhadas com as reais necessidades do mercado laboral local, bem como orientar a necessidade, a nossa visão e planos para o alcance das expectativas da nossa juventude.
12: Diretor do gabinete do secretário de Estado em Gaza, Artur Macamo, falando da importância da reflexão sobre a empregabilidade juvenil no encontro promovido pelo INEP esta sexta-feira em Xaxai.
0: Ouvinte, já não dá para mais. Termina por aqui a atualidade informativa no Jornal de Gaza, hoje editado e apresentado por Horácio Dengo e João Kinzungene nos cuidados técnicos. Obrigado pela preferência. Boa tarde, bom fim de semana e até uma próxima oportunidade.
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8: Acabamos de transmitir o Jornal de Gaza, continuação de uma ótima tarde de sábado na nossa companhia, às 12 horas e 30 minutos. Vamos transmitir o Jornal da Tarde em cadeia nacional.
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Às 12 horas e 30 minutos, vamos transmitir o Jornal da Tarde em cadeia nacional. Este é o tema do Gasso Fraco e Hermínio, Não Quero Desistir. Continuação de um bom final de semana.

0: Saudações e seja bem-vindo ao Jornal da Tarde da Rádio Moçambique. Já foi localizado o corpo do pescador que estava desaparecido desde quinta-feira após o naufrágio de uma embarcação de pesca em Catuane, distrito de Matutino, província de Maputo. A Procuradoria Provincial de Inhambane alerta para uma adoção de medidas rígidas para impedir o acesso às redes sociais por parte das crianças, com vista a garantir a proteção dos direitos e bem-estar dos menores. A Comissão de Agricultura, Economia e Ambiente da Assembleia da República deteta falhas na observância das normas de higiene e segurança nas atividades de extração de areias pesadas por parte de algumas empresas que operam na Zambésia. A destaques do Jornal da Tarde, edição de sábado, 30 de maio de 2026, e conta com Michel Horácio na sonorização, Ernesto Chauque na edição e apresentação. Votos de ótima escuta. Jornal da Tarde, encontrado o corpo do pescador que estava desaparecido desde quinta-feira após o naufrágio de uma embarcação de pesca em Catuane, distrito de Matutuíne, a província de Maputo. A reportagem é de Vitória Citoi.
1: Foi encontrado sem vida o corpo do pescador dado como desaparecido desde a tarde de quinta-feira última, na sequência de um naufrágio ocorrido ao longo da lagoa de Mpanjene, no posto administrativo de Catuane, distrito de Matutuíne, província de Maputo. Segundo informações colhidas pela Rádio Moçambique, o naufrágio teria sido causado pelo ataque de um hipopótamo a uma embarcação de pesca com dois tripulantes, ambos pescadores, um dos quais conseguiu salvar-se. Esta informação foi avançada pela chefe do posto administrativo de Catuane, Helena Chivite, que descreve a seguir os contornos do resgate do corpo daquele pescador desaparecido na sequência daquele naufrágio.
2: Foi feito através das canoas pelos outros pescadores e o regulado e o líder que estiveram lá no rio e conseguiram localizar o corpo. O que a fazer é aproximar as famílias. E nesse momento estamos a tramitar o processo, porque o corpo tem que ser levado à província de Gaza. É natural da província de Gaza. Ele não estava, eu acredito que ele não devia ter muita experiência.
1: Helena Chivite, chefe do posto administrativo de Catuane, e a confirmação da morte do pescador após o naufrágio da embarcação em que se fazia transportar. Da Matola, Vitória Setoi.
0: O governador Duterte reitera que será implacável no combate a todos os atos que atentem aos direitos da criança, reiterando o compromisso do governo na proteção de menores e na promoção do seu bem-estar. Jornalista Ignacio Gamay.
3: Entre os principais desafios apontados pelo governante, destaca-se o abuso sexual de menores, um fenómeno que continua a preocupar as autoridades devido ao seu impacto devastador na vida das vítimas. Domingos Viola reconheceu a existência de casos desta natureza registados na província e promete o reforço das ações de prevenção, denúncia e responsabilização dos autores, sublinhando que este tipo de crime deve ser combatido com firmeza até a sua erradicação. Sem avançar números concretos, o governador Duterte referiu que várias pessoas suspeitas de envolvimento em crimes de violação sexual contra menores já foram identificadas e encontram-se a responder perante as autoridades de justiça. Domingos Viola apela igualmente às famílias, líderes comunitários e organizações da sociedade civil para redobrar a vigilância e colaborarem na denúncia de todos os casos de violência contra crianças.
4: Não podemos aceitar um tio usar a criança para seus fins muito obscuros. Isso não vamos aceitar. É por isso que trabalhamos com a polícia, trabalhamos com os órgãos da administração da justiça para exatamente casos desses que são identificados, comprovados, possa-se tomar medidas de educação, medidas que possam colocar esse tio lá, nas grades da cadeia, porque não é um bom comportamento, não é algo que deve acontecer na nossa sociedade. Crianças, estudem, cumpram vossos deveres. Um dos deveres que vocês têm hoje, que gostaríamos que todos gravassem, é estudar.
3: Governador Duterte Domingos Viola condenando alguns atos que atentam sobre os direitos da criança, ato que deve ser repudiado e combatido. Ignacio Gamay, Cidade de Tete.
0: Procuradoria Provincial de Inhambane defende a adoção de medidas para limitar o acesso de crianças às redes sociais, considerando os riscos associados à exposição precoce a conteúdos inadequados e à utilização indevida das plataformas digitais, com vista à proteção dos direitos e do bem-estar dos menores. Horácio Romão.
5: O Ministério Público em Inhambane alerta sobre o impacto negativo do mau uso das redes sociais no desenvolvimento psicossocial das crianças. O procurador afeto à secção de família e menores na Procuradoria Provincial de Inhambane, Moraes Bambu, disse que a exposição de crianças nas redes sociais pode desviá-las do foco, comprometendo o seu futuro. Bambu apontou a vulnerabilidade, sobretudo das raparigas, ao assédio sexual e outras situações nocivas ao seu crescimento harmonioso. A fonte apela a maior responsabilidade aos pais no sentido de serem mais vigilantes para com os filhos.
6: Quando tu vais comprar um telefone iPhone, entregas à criança? Esteja onde? O que estás a fazer, minha mãe, meu pai? Estás a abraçar no crime? Está a entregar o seu filho? À toa. Quem disse que aquela criança não é possível, com certa idade, não é possível manejar o telefone? Eu, por exemplo, nasci sem saber o que é manejar, não existia isso. Mas estou a manejar perfeitamente o telefone. Só no computador. Olha, eu trabalhei com máquinas facites e Luger. Mas hoje estamos a trabalhar com computadores. Estamos a acompanhar a dinâmica. A vida é dinâmica. Ninguém nasce com dentes. Metamorfoses da vida, adquirimos paulatinamente ao longo do nosso desenvolvimento. Gradualmente vamos conseguir. Não podemos ter ambição sob ponto de vista exógeno, porque mata.
5: Moraes Bambu, procurador afeto à secção de família e menores na Procuradoria Provincial de Inhambane, alertando aos pais e os encarregados de educação para serem mais vigilantes face à exposição das crianças ao mundo virtual. Horácio Romão, Inhambane.
0: Jornal da Tarde. Há falhas no cumprimento das normas de higiene e segurança nas operações da empresa Tazeta Resources em Pebani, na Zambésia, e constata a Comissão de Agricultura, Economia e Ambiente da Assembleia da República. Caetano Alberto.
7: Comissão de Agricultura, Economia e Ambiente na Assembleia da República constata falta de observância de normas de higiene e segurança nas operações de extração de areias pesadas na empresa Tazeta Resource, no distrito de Pebani, na Zambésia. O presidente da comissão, Felipe Mabamo, afirmou esta sexta-feira em Climane que a empresa instalou equipamento diverso, incluindo cabos elétricos, junto às praias de Maverane e Muremone, na sede distrital, sem padrões de segurança. Felipe Mabamo apontou ainda mau relacionamento com as comunidades locais e danos ao meio ambiente, como sendo outros problemas constatados pela 5ª Comissão da Assembleia da República.
8: Falar da Tazeta é falar de um assunto, um bicho, vamos lá, de sete cabeças. Como disse aqui, que esta empresa, ela já vem com atrasos do cumprimento daquilo que são as suas obrigações para a comunidade. Outro aspecto, de forma direta, esta empresa não cumpre com aquilo que são as recomendações referentes ao meio ambiente. A questão das suas infraestruturas são infraestruturas precárias, que elas, de certo modo, elas trazem uma mensagem de quem está só para tirar os recursos e a qualquer momento ir-se embora. Não há segurança naquilo que é para os trabalhadores. Por exemplo, a questão da instalação, cabos elétricos estão expostos. Vimos ali umas três crianças atravessar. Eu perguntei, esses cabos elétricos, por que não colocam de forma...
7: O presidente da Comissão de Agricultura, Economia e Ambiente na Assembleia da República afirma, entretanto, que a aprovação este mês da nova lei de Minas poderá contribuir para a melhoria no setor da indústria extrativa.
8: Que com esta lei, esta nova lei de Minas, já vem para mudar este paradigma, porque a lei antiga de Minas, as decisões eram tomadas numa pirâmide que venha de cima para baixo. E esta nova lei de Minas, já não. Esta nova lei de Minas, as decisões praticamente elas são tomadas de baixo para cima. Isto, a comunidade, ela passa a ter o poder, algum poder de decisão no que tem a ver com aquilo que é a exploração mineira nas comunidades.
7: Felipe Mabamo presidente da Comissão de Agricultura, Economia e Ambiente na Assembleia da República, falando em conferência de imprensa em Climane no fim da visita à província da Zambésia. Ainda não nos foi possível ouvir a direção da empresa Tazeta Resources. Climane, Caetano Alberto.
0: A governadora de Gaza, Margarida Mapanzani Shongo, enaltece a resiliência e capacidade de reinvenção dos produtores agrícolas do distrito de Choque após as enxurradas deste ano, Rácio Dengo.
9: A governante explica que, além do apoio em insumos agrícolas, incluindo semente, disponibilizados pelo governo, os produtores de Choco procuram, com o seu esforço, recuperar a campanha agrícola na sua segunda época, através das sementeiras em curso, visando a produção de alimentos.
10: Encorajar a população de Xokwe para continuar resiliente, trabalhar na recuperação pós-cheias e também que, depois de ter estado fora do distrito por conta das águas, voltou e trabalhou, demonstrou a sua resiliência, fazendo limpezas a partir das suas residências, mas também em todos os locais. E é por isso que, ao longo das visitas que estamos a realizar, estamos a ver vários tamanhos em termos de culturas no campo, o que quer dizer que cada vez que a água vai reduzindo, a umidade fica, a população vai atrás para poder semear.
9: Margarida Mapanzani Shongo falava esta sexta-feira, depois de visitar vários campos agrícolas do distrito de Choco, no quadro da monitoria das ações de recuperação pós-cheias deste ano. Jacinto Mutombene é um dos exemplos de resiliência e empenho dos produtores de Choco para a recuperação da produção agrícola, depois de perder extensas áreas devido às enxurradas, estando neste momento com culturas em campo, numa área de mais de 6 hectares, cuja produção é destinada a comercialização.
11: Não foi uma tarefa fácil, depois de ter perdido quase tudo. E de que mesmo no pouco que tinha restado dos meus recursos, voltar a investir na produção. Porque se fosse só para o meu consumo, esperei apoio, mas comecei com aquilo que eu tinha e devia usar. Eu espero produzir repolho, tomate, tudo aquilo que são hortícolas, aquilo que eu tenho capacidade e tenho dom de produzir.
9: Refere-se que o distrito de Choco perdeu, por conta das cheias e inundações deste ano, 97% da área planificada, estando em curso a alocação de insumos agrícolas em apoio aos produtores no âmbito do plano de emergência do governo para a recuperação pós-enxurradas. Horácio Dengo, em Xaxai.
0: Moçambique poderá importar semente agrícola diversa para fazer face ao déficit destes insumos na próxima campanha agrária. Informação avançada esta sexta-feira em Nicodala pelo Ministro da Agricultura, Ambiente e Pescas no prosseguimento da sua visita de trabalho à província da Zambésia. Roberto Albino diz que a medida visa responder às projeções do incremento da produção e produtividade que se pretende alcançar na campanha agrária 2026-2027 no país. Segundo o Ministro da Agricultura, Ambiente e Pescas, já decorrem ações visando assegurar a importação de sementes no país.
12: Temos que reconhecer que, para o nível do desafio que queremos enfrentar já a partir desta campanha, a disponibilidade de semente no país não vai ser suficiente. Teremos que contar com alguma importação, por isso que estamos a discutir também com o Instituto de Investigação e com a Direção Nacional de Sanidade e Biossegurança, para que, de uma forma muito excepcional e controlada, possamos autorizar a importação de semente, que nos permita, com a nossa semente, juntarmos e podemos fazer uma campanha robusta. Isso está já sendo feito e estamos também a trabalhar com o setor privado no sentido de identificar quem são os provedores dessa semente importada.
0: Ministro da Agricultura, Ambiente e Pescas, Roberto Albino. E o Ministro da Economia, Basinio Moata, de visita a Sofala, realça o papel do Corredor da Beira na atração de investimentos estrangeiros capazes de estimular o desenvolvimento da província a curto, médio e longo prazo. Jorge John.
13: O governante diz haver um conjunto de projetos em carteira para este ponto do país que tenham a ver com a logística, energias e agroprocessamento. O destaque vai para o projeto de implantação de um parque industrial no posto administrativo de Savane, no distrito de Dondo, orçado em aproximadamente 40 mil milhões de meticais. Basílio Moate afirma que, com a concretização destes projetos, serão criados milhares de postos de trabalho. O ministro da Economia falava a jornalistas na cidade da Beira no fim de um encontro com empresários de Sofala.
14: O corredor da Beira tem um grande potencial. Recentemente o governo aprovou um projeto de grande dimensão para Savana, tanto um investimento chinês com alguns parceiros moçambicanos e brevemente começa já a operar e há um grande potencial de milhares de postos de emprego que vão surgir desse projeto de Savar, mas também há uma série de projetos que temos estado a receber na área logística, na área energética, que pretende capitalizar o potencial que existe na região centro, em particular na província de Sofala. Portanto, há uma grande demanda em relação à província de Sofala, também com a abertura que o governo está a dar com a expansão da capacidade ao nível do porto, ao nível do corredor. Este projeto de expansão vai ajudar muito a atrair mais investimento, mais operadores para a região.
15: Essa Savana, o que é que será feito?
14: É um parque industrial, portanto, uma zona económica especial, ligada à indústria, à agricultura, processamento.
13: Este sábado, o segundo dia de visita à província, Basílio Moati deslocou-se ao distrito do Dondo para tomar um contacto direto com algumas unidades industriais locais. Jorge Johnny, na Beira.
0: O projeto Rovuma LNG, liderado pela ExxonMobil na área 4 em Cabo Delgado, poderá acrescentar 11 mil milhões de dólares em média anualmente ao produto interno bruto de Moçambique. O fato consta de um estudo macroeconómico divulgado esta sexta-feira em Maputo pelo Standard Bank. O administrador delegado do Standard Bank, Bernardo Aparício, indicou que a pesquisa projeta uma contribuição anual de 9 mil milhões de dólares para a balança de pagamentos de Moçambique e um aumento de 21% no rendimento médio das famílias.
16: Este é um volume de recursos que, com uma boa capacidade de governação, pode alterar de forma estrutural a capacidade do país de investir em infraestruturas, estradas, energias, portos, sistemas de água, saneamento, escolas, hospitais, mas é também a oportunidade de reforçar a sustentabilidade da dívida pública e aumentar a margem de manobra para políticas sociais que protejam os mais vulneráveis. O projeto pode contribuir para reduzir os déficits externos, fortalecer as reservas internacionais e dar mais resiliência ao metical perante choques externos.
0: Bernardo Aparício falava esta sexta-feira em Maputo no lançamento do estudo de impacto macroeconómico do projeto Rovuma LNG. O Partido Frelimo acelera os passos rumo à 11ª Conferência Nacional de Quadros, agendada para agosto na província de Manica, tal como nos conta Sumali Gilberto.
17: O Partido Frelimo em Cabo Delgado realiza nos próximos dias 5 e 6 de junho a sua conferência provincial rumo à 11ª Conferência Nacional de Quadros, agendada para agosto na província de Manica. O anúncio foi feito pelo primeiro secretário do Comitê Provincial da Frelimo, José Elias Calemi, à sua chegada esta sexta-feira à Vila de Moeda, no quadro da sua visita de trabalho à região. José Calemi explicou que presentemente decorrem as ações preparatórias para a reunião provincial que visa a sistematização das contribuições recolhidas desde as células até aos distritos. Segundo o dirigente político, estas propostas da província de Cabo Delgado serão posteriormente submetidas à sede nacional do partido.
18: Aquilo que falamos da célula até no distrito, vamos apresentar em Pemba dia 5 e 6. E nós, como província, vamos tirar aquilo que são as vossas ideias, pontos de vista sobre o que deve ser a Frelimo amanhã e vamos levar para a sede nacional, onde também vamos sistematizar para sair o relator de todo o país. Todas as condições já estão criadas. Ao nível do distrito, já foram eleitos os delegados para representar o distrito na província, mas também foram eleitos camaradas que vão representar o distrito ao nível da Conferência Nacional. Mas também temos aqueles camaradas que entraram por indicação.
17: Entretanto, este sábado, o timoneiro da Frelimo em Cabo Delgado dirige a primeira reunião provincial de quadros da Organização da Juventude Moçambicana, OJM, um evento que junta mais de 250 participantes. A reunião de um dia assume-se como uma plataforma estratégica de troca de experiências e de reflexão sobre os desafios desta organização social do Partido Frelimo nesta província. O objetivo é consolidar o papel da juventude nos processos de tomada de decisão, visando o desenvolvimento sustentável e inclusivo local, bem como a promoção da independência económica do país.
18: Nós estaremos aqui para testemunhar esse trabalho, para continuarmos a ver a OJM sempre em frente dos processos, para testemunharmos o quão a OJM é comprometida à causa da sua Frelimo. Vamos ouvir a experiência de cada um.
17: José Elias Calimi, primeiro secretário do Comitê Provincial da Frelimo em Cabo Delgado, falando sobre as perspectivas e a relevância da primeira reunião provincial de quadros da OJM, que decorre este sábado na Vila de Moeda, extremo norte da província. Somali Gilberto, Rádio Moçambique, em Moeda.
0: Material médico cirúrgico chega a mais hospitais da província de Nampula. Todos os detalhes por Júlio Moura.
15: Os centros de saúde de Apala, Munapo e Kunle, no distrito de Ribão, em Nampula, foram reforçados em material médico cirúrgico para dinamizar o atendimento hospitalar nestas regiões. Trata-se de uma iniciativa do governo e parceiros, com destaque para a Plena International e a Modefa, Associação Moçambicana.

0: através da sua agência Global Affairs of Canada, através também da Plano Internacional.
1: Todavia, Félix Stefan e Hermínia Bacar, gestores das unidades sanitárias de Apalamunapo e Kule, respectivamente, foram unânimes ao afirmarem que o material ora recebido vai responder cabalmente os anseios nestes locais.
2: Nós dizemos muito obrigado, né? Apesar de que as necessidades são muitas, que continuem sempre com esse espírito de ajuda, né?
3: Tem procedimentos que nós queríamos mesmo executar, mas por falta de alguns materiais, não era possível. Temos material suficiente para cada uma mãe ou cada mulher, assim como adolescente, ter o seu próprio material para uso no momento do trabalho.
1: Félix Stefani e Hermínia Bacar, gestores das unidades sanitárias de Apalamunapo e Kunle, no distrito de Ribau, em Nampula, o impacto do material médico cirúrgico oferecidos pelos parceiros. A partir da cidade de Nampula, Júlio Moro.
4: O Instituto Superior Politécnico de Manica está a operar com limitações devido às dificuldades de ordem financeira. Domingos Cadeado desenvolve a informação.
5: O Instituto Superior Politécnico de Manica está a funcionar desde o ano passado sem receber o desembolso do Estado para as suas despesas funcionais. Falando no fim do Conselho Coordenador da instituição para o ano 2026, o representante da diretora-geral do ISPM disse que a situação está a colocar a instituição numa forte pressão financeira. José Dias descreveu a situação de forma cautelosa, tendo dito que tem enfrentado desafios para manter as atividades académicas e administrativas funcionais. Segundo Dias, o ISPM tem sobrevivido essencialmente de receitas próprias, provenientes sobretudo do pagamento de propinas, taxas académicas e outros serviços prestados pela instituição. José Dias referiu que essas receitas mostram-se insuficientes para responder às crescentes necessidades operacionais num contexto marcado pelo aumento de custos de funcionamento e pela necessidade de garantir a qualidade do ensino.
6: Nós diferenciar que não tivemos em 2025 aquilo que são os desembolsos, com exceção dos salários de remuneração. A instituição está a viver de receitas, estamos a falar de tudo aquilo que é coletado a nível da instituição.
7: E as receitas dá para fazer cobre daquilo que são despesas do Instituto?
6: Não cobre. Não cobre, a instituição deve funcionar. Não é? Sendo que a instituição, portanto, deve funcionar, todo o esforço deve ser empreendido para fazermos com que o ensino, a pesquisa e a extensão e tudo o resto, portanto, funcione. Com todas as limitações financeiras que a nossa instituição está a viver, não é uma situação só, portanto, do Instituto Superior de Manica, isto tem uma ligação com o Estado, no seu todo. Sendo uma instituição, como gestores, deve-se trabalhar, não é? De modo a poder fazer com que a máquina administrativa da própria instituição funcione.
5: O representante da diretora-geral do ISPM, José Dias, reconhece que a situação financeira constitui um dos maiores desafios da instituição na atualidade, alertando riscos para a sustentabilidade das atividades académicas. A de Chimoia, Domingos Cadeado.
4: Até 2030, a província de Inhambane vai cumprir o plano de plantar mais de 1 milhão de mudas de coqueiro na província, tal como indica Venâncio Macão.
8: O governador de Inhambane, Francisco Pagola, garante o cumprimento da meta de plantar mais de 1 milhão de mudas de coqueiros na província até 2030. O governante falava ontem nos distritos de Jangamo e Maxixe no lançamento da campanha de plantio massivo de coqueiro na província, cuja meta é abranger mais de 100 mil famílias em todos os distritos costeiros, incluindo o Moinim. É um programa que conta com o apoio de parceiros no âmbito de resiliência climática das comunidades através de soluções básicas baseadas na natureza. Neste momento estão disponíveis mais de 60 mil mudas para sua distribuição e plantio, indicou o governador de Inhambane, Francisco Pagola, que se mostra satisfeito com o envolvimento de jovens na iniciativa.
9: Temos vindo a encontrar também jovens que mostraram interesse em querer também fazer parte desta componente de plantio do coqueiro, porque é uma certeza de que, como jovem hoje, plantar um coqueiro é fazer um investimento para o futuro. Então é tão bom quando vemos juventude a abraçar esta iniciativa. E, acima de tudo, queremos encorajar a toda a população da província de Inhambane a abraçar esta iniciativa de repovoarmos de forma massiva o coqueiro ao nível da nossa província.
8: O representante da União Internacional para a Conservação da Natureza, uma das organizações implementadoras da iniciativa do plantio, plantio massivo do coqueiro, Manuel Daniel, diz que a adesão dos produtores mostra que os objetivos serão alcançados.
10: Não sou satisfeito, mas também muito encorajado, não só a fazer parte desse trabalho, mas porque vejo a esperança nas pessoas que estão à procura de mudas para colocar nos seus quintais. Alguns dizem, pronto, isso leva muito tempo, não vamos ter renda agora, mas as

0: Pessoas estão esperançadas de que é sempre bom ter um coqueiro e vivem disso.
1: Aurélio Kei, o padre da Igreja Anglicana no bairro de Mangapane, município da cidade de Maxixe, falando em nome da sua congregação religiosa, diz que a iniciativa faz parte de uma das missões da Igreja de cuidar do meio ambiente.
2: Não é uma coisa nova para a Igreja Anglicana, mas nova para esta comunidade. Então, é nossa missão como Igreja de darmos continuidade no cuidado, na proteção e na valorização do meio ambiente.
1: Aurélio Kei, o padre da Igreja Anglicana, falando do compromisso da sua congregação religiosa de cuidar do meio ambiente. Vanas Makam, Nhamban.
3: O Jornal da Tarde da Rádio Moçambique, no seu receptor. Na atualidade internacional, a ONU alertou para o risco de uma escalada perigosa de guerra na Ucrânia, após um drone ter atingido um edifício habitacional na Roménia, território da União Europeia e da NATO, fazendo pelo menos 2 feridos. O incidente ocorreu em simultâneo com uma nova vaga de ataques de drones russos contra infraestruturas e alvos civis em território ucraniano, perto da fronteira fluvial com a Roménia. O porta-voz adjunto de António Guterres, Farhan Ak, disse que condena qualquer ataque contra a população civil e as infraestruturas civis, independentemente do local onde ocorra. 11 pessoas morreram e outras 8 ficaram feridas, incluindo um socorrista, vítimas de um ataque israelita em 3 localidades na região de Tiro, no sul do Líbano. As autoridades ordenaram para a retirada das populações das aldeias. O primeiro-ministro de Israel, Benjamin Netanyahu, afirmou que o seu exército tinha avançado ainda mais para o interior do Líbano, para lamentar os seus ataques intensivos no momento em que os dois países iniciam em Washington negociações militares inéditas. E pronto, amigo ouvinte, Jornal da Tarde da Rádio Moçambique fica por aqui. Dissemos hoje que já foi localizado o corpo do pescador que estava desaparecido desde quinta-feira após o naufrágio de uma embarcação de pesca em Catuane, distrito de Matutuíne, província de Maputo. Despedem-se Michel Horácio, que esteve na sonorização, Ernesto Chauque na edição e apresentação. Saudações.

0: Acabamos de transmitir o Jornal da Tarde em cadeia nacional. São 13 horas em todo o país.
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0: Esta é a última hora do nosso espaço de antena em português, que marca este dia, 30 de maio de 2026, continuação de um bom sábado na nossa sintonia.
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0: Seguimos com música. Este é o tema Menina do Bairro, da Assa Matus.

Menina do Bairro, tema interpretado pela Assa Matus. São 13 horas e 4 minutos, sábado, bom final da semana para si que está na nossa companhia. E nós continuamos a lhe proporcionar momentos de música neste nosso encontro de final da semana. O Tumbe, tema do Cambejo.

Chimbombo, tema do Casimiro News, música rolar nesta última hora do nosso espaço de antena. One Fanella, um tema interpretado exatamente pelos artistas Hermínio e Humberto Luiz, é o tema que propomos acompanhar nos minutos que se seguem. E renovamos votos de um bom final de semana, lembra-se, tudo em excesso prejudica, não é? Então, tudo com moderação.

São 13 horas e 44 minutos. Estávamos aqui a conferir alguns temas no estilo hip hop. Conferimos o Vanillas com o Angelson, ainda o grupo Exercise com a participação da Vicky na tema Declaração. Este é o X-Men, infelizmente já não faz parte de nós. O X-Men também é um jovem aqui, aliás, da nossa cidade capital. Era um jovem de grande referência no estilo musical hip-hop. O tema que conferimos da X-Men conta com a participação do MPIF. São exatamente estas referências do estilo hip-hop na nossa capital provincial de Gaza. Estamos nos momentos finais do nosso encontro de sábado. É mais um final de semana. Estamos juntos e mudamos de estilo. Estamos também a finalizar este nosso encontro. Boa tarde.

Este é o tema que marca então este nosso momento final da nossa emissão em língua portuguesa, que iniciou às 9h55. Conferimos o tema da República do Panza, Game Over, Zico, e o tema Tchuna Lá. Obrigado pela preferência. Lembra-se, tudo o excesso prejudica, por isso faça tudo com muita moderação. E musicalmente nós nos despedimos, não é, com este tema do Fernando Santos. Bom final de semana. Meu nome é Jaime Vanessio Rafael. Até o próximo encontro aqui nesta mesma estação emissora. Até a próxima. Boa tarde.

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2: Boa tarde. Já foi localizado o corpo do pescador que estava desaparecido desde quinta-feira após o naufrágio de uma embarcação de pesca em Catuane, distrito de Matutini, província de Maputo. Vitória Citoi.
3: Segundo informações colhidas pela Rádio Moçambique, o naufrágio teria sido causado pelo ataque de um hipopótamo a uma embarcação de pesca com dois tripulantes, ambos pescadores, um dos quais conseguiu salvar-se. Esta informação foi avançada pela chefe do posto administrativo de Catuane, Helena Chivite, que descreve a seguir os contornos do resgate do corpo daquele pescador desaparecido na sequência daquele naufrágio.
4: E nesse momento estamos a tramitar o processo, porque o corpo tem que ser levado à presença de gás.
3: Helena Chivite, chefe do posto administrativo de Catuane, e a confirmação da morte do pescador após o naufrágio da embarcação em que se fazia transportar. Da Matola, Vitória Sutoi.
2: O ministro da Economia, Basílio Moate, de visita a Sofala, realça o papel do corredor da Beira na atração de investimentos estrangeiros capazes de estimular o desenvolvimento da província a curto, médio e longo prazos. O governante diz haver um conjunto de projetos em carteira para este ponto do país que tem que ver com a logística, energias e agroprocessamento. O destaque vai para o projeto de implantação de um parque industrial no posto administrativo de Savane, no distrito de Dondo, orçado em aproximadamente 40 mil milhões de meticais. Basílio Moate afirma que com a concretização destes projetos serão criados milhares de postos de trabalho.
5: O corredor da Beira tem um grande potencial. Recentemente o governo aprovou um projeto de grande dimensão para Savana, portanto um investimento chinês com alguns parceiros moçambicanos, e brevemente começa já a operar. E há um grande potencial de milhares de postos de emprego que vão surgir desse projeto de Savane, mas também há uma série de projetos que temos estado a receber na área logística, na área energética, que pretende capitalizar o potencial que existe na região centro, em particular na província de Sofala.
2: O ministro da Economia falava a jornalistas na cidade da Beira no fim de um encontro com empresários de Sofala. O Conselho Municipal de Maputo procedeu ao desembolso de cheques no valor facial de 13.889.000 meticais para mutuários do Fundo de Desenvolvimento Económico Local, FIDEL. O valor destina-se a um total de 287 jovens investidores dos 7 distritos municipais da capital do país. O ato foi dirigido este sábado pelo edil Razek Manica, numa cerimónia testemunhada pelos beneficiários, estruturas locais e municipais. Manique explicou que o fundo representa de forma inequívoca a preocupação do governo em apoiar os cidadãos que desejam produzir, empreender e contribuir para o desenvolvimento das comunidades onde estão inseridos.
6: Hoje celebramos não apenas a entrega de cheques, mas sobretudo a entrega de esperança, de oportunidades e de instrumentos para a construção de uma cidade de Maputo mais próspera, inclusiva e economicamente dinâmica. O FUDEL representa uma importante ferramenta de inclusão económica, concebida para estimular a geração de renda, promover o empreendedorismo, apoiar pequenos negócios e fortalecer a capacidade produtiva das nossas comunidades.
2: Presidente do Conselho Municipal de Maputo, Razak Manique. O governador de Tete reitera que será implacável no combate a todos os atos que atentem aos direitos da criança, reiterando o compromisso do governo na proteção dos menores e na promoção do seu bem-estar. Dentre os principais desafios apontados pelo governante, destaca-se o abuso sexual de menores, um fenómeno que continua a preocupar as autoridades devido ao seu impacto devastador na vida das vítimas. Assim, avançar números concretos, Domingos Viola reconheceu a existência de casos desta natureza registados na província e promete o reforço das ações de prevenção, denúncia e responsabilização dos autores.
7: usar a criança para seus fins muito obscuros. Isso não vamos aceitar. É por isso que trabalhamos com a polícia, trabalhamos com os órgãos da administração e da justiça para exatamente casos desses que são identificados, comprovados, possam-se tomar medidas de educação, medidas que possam colocar esse tio lá, nas grades da cadeia, porque não é um bom comportamento, não é algo que deve acontecer na nossa sociedade. Crianças, estudem, cumpram vossos deveres. Um dos deveres que vocês têm hoje, que gostaríamos que todos gravassem, é estudar.
2: O governador de Tete, Domingos Viola, apelou igualmente às famílias, líderes comunitários e organizações da sociedade civil para redobrar de esforços e vigilância na colaboração e denúncia de todos os casos de violência contra a criança. Na página internacional, a ONU alerta para o risco de uma escalada perigosa na guerra na Ucrânia, após um drone ter atingido um edifício habitacional na Roménia, a território da União Europeia e da NATO, fazendo pelo menos 2 feridos. O incidente ocorreu em simultâneo com uma nova vaga de ataques de drones russos contra infraestruturas e alvos civis em território ucraniano, perto da fronteira fluvial com a Roménia. Foram as notícias das 14 horas, próximas quando forem 18 horas. 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
0: 14 horas, 10 minutos, tirar de Moçambique, começou a presenciar a Gaza de Manamão, como a Tita, como a Antena Nacional, com o que é pouco pela New Change. 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
1: Esta música vai para uma amiga
0: nena
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0: 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Já está com o Xenguetela, vai Tsema, Caroca, Nela, vai Belua, então o clube de Bileno, vai Zamaco Rume, já está com o Xenguetela, Cassim Carutson, com o Senquadro, chega a Belua Macia, lá vai Zamaco Sintisa, Lena, vem pequeno, vai Chapo Chapo, Lu, e capitão Lua, o Maga Luana, e Belue, Cássio, a Zamaco Rume, Lena, Zamaco Santura, chega a Belua Macia, vai a Tsuka, vai entrar junto, vai jogar com a Enta, Lena, Manuel Andris, Andris, Andris, a Santo Ombir, a Petir, Lena, Andris, a Tassintisa, Lena, Cassim Carutson, o clube de Bileno, vai Tsema, vai Belua Bileno, Caroca, Nela. 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
2: 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Nós sabíamos que o adversário vinha aqui para jogar no ataque porque estava em desvantagem na primeira mão. Tivemos um penalti, não conseguimos concretizar. Não é nada lamentar, os meus jogadores jogaram e não foi deste. É o que nós temos por dizer. Continuar a trabalhar, eu acho que é um projeto ambicioso. São jovens com vontade de jogar, querem ir para longe. É só trabalhar e nós acreditamos que vamos chegar longe.
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3: Bem, primeiro é uma tarde fresquinha como esta, como viu, duas grandes seleções estiveram em campo, a seleção da Praia do Bilene contra a sua congênere da Macia. Portanto, um bom jogo de futebol, onde assistimos os nossos jovens a respeitar um fair play. Venceu a seleção, portanto, a seleção da Praia do Bilene, mas não é a seleção da Praia do Bilene que vence. Venceu o futebol, venceu o distrito do Bilene, por termos jovens aqui a conviverem, jovens que estão aqui desde as 11, estiveram toda a semana a correrem, a treinarem, a serem guiados pelos respectivos treinadores. Este processo de ocupação é um dos proveitos e as vantagens da essência deste torneio, que é ocupar os jovens dos males sociais. É importante fazer referência que é uma iniciativa que vale a pena apostar, a iniciativa do torneio Chap Chap, iniciativa de sua excelência presidente da República, Daniel Francisco Chapo, que desde já agradeço por estar a mover massas através deste torneio do Rovuma Maputo, obrigando os jovens, movendo os jovens, massas, para estas ocupações. O desporto é uma ferramenta de transformação social e humana. Temos aqui jovens que deviam estar ocupados em outras tarefas, mas hoje estiveram neste campo a correr. Por isso é um torneio que veio e ficou, e os munícipes das duas autarquias, logicamente, estão super satisfeitos, como está a ver. A população, os munícipes das duas autarquias, acorreu ao estádio e todos nós saímos satisfeitos. Parabéns, nosso presidente, parabéns aos organizadores, aos presidentes dos conselhos municipais que receberam esta missão com muita honestidade e responsabilidade, mas também queremos agradecer aos nossos jovens que também mostraram um bom espetáculo aos respectivos municípios.
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0: 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Estamos com o treinador do Clube de Macia. Está a falar em direto para a Rádio Moçambique, Maputo Gaza Nhambane. Pedimos o nome primeiro e o que é que tem a dizer perante este jogo que conseguiram vencer a uma bola?
5: Adorir Júnior Alberto é meu nome. É só felicidade. Agora é momento de festejar porque ganhamos, né? A primeira mão perdemos 2-1 e aqui chegamos, ganhamos 1-0. Então, estamos felizes por termos cumprido com o nosso plano, nossos objetivos.
0: E o que é que se espera, o que é que se pode esperar da equipa da Macia para os próximos jogos?
5: É continuarmos a nos preparar para os próximos desafios, para ao chegarmos lá respondermos à positiva aquilo que o adversário irá nos impor em campo.
0: Muito bem, então, Marito, já me toca nesse Wantlawa Macia, Tatana Dorinho Júnior, localica, é o Vlalia Soco, esse é o Lagutsaka com Nene, encarou a Gutsaka, a Kunashimuan, a Xanga Blaca, a Xanga Lukangel Gutsaka, e Kusa, o Vlalia Soco, o Melela Cantangulu, o Vlalia Soco, o Kutulung, o Sai, o Kulu, o Natamsara na Kunalia Soco. 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

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empatar 0-0. E terceira jornada ia Inhambanense, Campeonato Nacional da Segunda Divisão, fase da província de Inhambane. Um recalho está vindo na Stélio Manisa. 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
0: Uma coisa de uma questão internacional.
2: Mas por Nelson Mondo. Nelson, boa noite.
3: Boa noite, Sérgio Guissabuli, ouvinte. Já foi localizado o corpo do pescador que estava desaparecido desde a última quinta-feira após naufrágio de uma embarcação de pesca em Catuan, distrito de Matutino, província de Maputo. Pormenores por Vitória Citói.
4: Segundo informações colhidas pela Rádio Moçambique, o naufrágio teria sido causado pelo ataque de um hipopótamo a uma embarcação de pesca com dois tripulantes, ambos pescadores, um dos quais conseguiu salvar-se. Esta informação foi avançada pela chefe do posto administrativo de Catuane, Helena Chivite, que descreve a seguir os contornos do resgate do corpo daquele pescador desaparecido na sequência daquele naufrágio.
5: E nesse momento estamos a tramitar o processo, porque o corpo tem que ser levado à presença de Gaza.
4: Helena Chivite, chefe do posto administrativo de Catuane, e a confirmação da morte do pescador após o naufrágio da embarcação em que se fazia transportar. Da Matola, Vitória Setoy.
3: A província do Niassa projeta a criação de mais de 3 mil postos de emprego entre fixos e sazonais na primeira fase do desembolso do Fundo de Desenvolvimento Económico Local. O diretor do Plano e Finanças no Niassa, José Guerra, disse este sábado, no decurso da terceira sessão ordinária da Assembleia Provincial, que foram observados os critérios predefinidos no regulamento.
6: Dos 1.573 projetos aprovados em definitivo, 1.569 foram para singulares, com 1.036 homens e 533 mulheres. 4 são de associações, com 37 membros, sendo 23 homens e 14 mulheres. E, em termos de projeção, esses todos os projetos são suscetíveis de criar 3.869 empregos fixos e sazonais, sendo 2.247 para homens e 1.622 para mulheres.
3: Niassa inscreveu mais de 35 mil propostas de projetos para o acesso ao Fundo de Desenvolvimento Económico Local, avaliados em 6,4 mil milhões de meticais. Pouco mais de 1.700 empregos fixos foram criados na cidade de Maputo no primeiro trimestre do ano em curso. Trata-se de indivíduos absorvidos pelo mercado de emprego após instrução pelo Instituto de Formação Profissional e Estudos Laborais Alberto Cássimo, IFPELAC. A informação foi avançada esta sexta-feira pelo secretário de Estado na cidade de Maputo, Vicente Joaquim, durante o primeiro fórum de conservação do presente ano em curso.
7: O governo reitera a sua total disponibilidade para continuar a dialogar, ouvir e trabalhar em conjunto com os parceiros sociais, certos de que apenas da cooperação e corresponsabilização conseguiremos eficazmente responder aos desafios que se colocam a nível da nossa cidade de Maputo.
3: Na sessão, além da empregabilidade juvenil, foi ainda abordada a questão das causas e implicações da mendicidade na capital do país. Está em curso no distrito de Angónia, na província de Teta, a expansão para diversos povoados da rede elétrica nacional no âmbito da iniciativa Energia para Todos. O administrador do distrito de Angónia, Carlos Matimbi, afirma que, com a corrente em extensão, 1.000 casas já realizaram respectivas ligações na fase experimental.
8: Só estamos à espera da fase complementar, de que as famílias já começaram a dançar muito de satisfação, que dizem que estamos a ver aqui esses postes todos e tal, não sei quantos. Então, nós vamos abraçar daqui a bocado aquelas oportunidades que não tínhamos medo de abraçá-las por falta de energia elétrica. Como sabe, energia é desenvolvimento, traz muita oportunidade, particularmente para os jovens, aqueles que têm um bocadinho de ar para poderem fazer alguma coisa, mesmo naquilo que são iniciativas da criação e seus pequenos projetos para o seu autossustento.
3: A corrente de média tensão projetada para 18 km está a ser estendida para os povoados de Golungodzi, Xabualo, Nzeu e Daniel, Casti, Caminga e Lutier nas localidades de Mangane e Kalumu. Atualidade internacional. O diretor-geral da Organização Mundial de Saúde, Tedros Adhanom, chegou este sábado à cidade de Bunia, na província de Ituri, no leste da República Democrática do Congo, epicentro do atual surto do ébola. A visita visa acompanhar a resposta à doença no terreno, onde deverá reunir-se com autoridades locais, profissionais de saúde e equipas da OMS destacadas na região. A cidade de Itatê poderá ser este domingo a mais quente do país, com 31 graus centígrados de temperatura máxima prevista, seguida por Pemba, com 30 graus. Beira, Nampula e Quelimane, 29, Vilanculo, 27, Xai-Xai e Inhambane, 26, Maputo e Chimoio, 24, Lixinga, 22 graus centígrados de temperatura máxima. Apresentamos as notícias próximas às 19 horas e 30 minutos inseridas no Jornal da Noite.
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0: Boa noite. Insólito na cidade da Machixe, em Iamban, pai, mãe e filho morrem em dias consecutivos de forma súbita. Ministro da Economia convida o setor privado em Sofala a identificar oportunidades de negócios para acelerar o desenvolvimento económico da província. Diretor-geral da Organização Mundial da Saúde, no epicentro do atual surto da ébola, a cidade de Bunia, na República Democrática do Congo, para monitorar o combate à doença. Começa agora o Jornal da Noite. Nelson Muanto está na apresentação e Moussa Gigalibo na sonorização. Fique conosco. É bem-vindo. Insólito na cidade da Machixe, em Iamban, pai, mãe e filho morrem em dias seguidos de forma súbita. O caso deu-se no bairro de Macupula. Horácio Romão.
1: O pai da família morreu na quinta-feira, esposa na sexta-feira e no sábado o filho. É uma situação inusitada que alimenta conversas de esquina na cidade da Machixe. As mortes dos três membros da mesma família foram súbitas. A Associação dos Médicos Tradicionais de Moçambique, a Metramo, e a Medicina Legal foram acionadas para interpretarem as mortes. O presidente da Metramo em Inhambane, Afonso Chapeu, diz que a agremiação vai sentar com a família dos três finados para desvendar o mistério que alegadamente está na origem destas mortes.
2: A Metram da província ainda estamos para se procurar todos os mecanismos, como é que as coisas já aconteceram, isto é, junto com os seus familiares daquela família. Mas damos o comunicado para passar a saber que temos tipo de tragédia aqui na Machixe, numa única família.
1: Afonso Chapeu, o presidente da Associação dos Médicos Tradicionais de Moçambique, a Metramo, em Inhambane, e o caso da morte de três pessoas da mesma família em três dias seguidos na cidade da Machixe. Horácio Romão, Inhambane.
0: Insólito na cidade da Machixe, Inhambane, pai, mãe e filho morrem dias consecutivos de forma súbita. É um caso que deu-se no bairro de Macupula. Ainda em Inhambane, precisamente no distrito de Govuru, um distrito que restou no mês passado, mais de 150 casos de diarreias, facto que preocupa o setor da saúde. Em resposta, está em marcha uma campanha de distribuição de purificadores de água e sensibilização comunitária. Efraim Macedela.
3: As autoridades locais associam ao aumento de casos de diarreias ao consumo de água imprópria. O distrito registrou inundações em fevereiro passado, um cenário que submergiu e contaminou diversas fontes de abastecimento público e poços familiares. Apesar deste quadro epidemiológico, os testes laboratoriais deram negativo para a cólera. Ainda assim, o risco de contaminação por outros agentes patogênios permanece elevado, o que mantém as equipas de resposta em alerta máximo. Para travar a cadeia de transmissão, o governo distrital acionou equipas multissetoriais que trabalham diretamente com a população mais vulnerável. A administradora do distrito de Govuru, Natália Chivambo, garantiu que o foco está na prevenção primária e no bloqueio de consumo de água imprópria. Acrescentou que as campanhas de distribuição de purificadores de água priorizam a população residente nas zonas ribeirinhas do Rio Save.
4: Provavelmente as pessoas estejam a consumir água não tratada, mas há um trabalho que nós fizemos, que foi a distribuição massiva da certeza e cloro para a purificação de água, e também juntámo-nos com uma equipa da Direção Provincial das Obras Públicas, ligada mesmo à água e saneamento. São casos ainda controláveis, já fizemos os testes em laboratório e deu negativo para a cólera. Então vamos continuar a controlar, a ver se há evolução ou a redução, continuarmos a reduzir esses casos de diarreia.
3: A administradora do distrito de governo, Natália Chivambo, e as ações visando travar o aumento de casos de diarreias em resultado de consumo de água contaminada. De Inhambane, Efraim Macitela.
0: Vamos agora à província de Tate, precisamente ao distrito de Macanga, onde está projetado a construção de um hospital distrital, facto que poderá aproximar os mais de 22 mil habitantes da localidade de Muchena, no distrito de Xiuta, de Olinda Batavel.
5: A nova unidade sanitária também irá facilitar os residentes dos distritos circunvizinhos de Macanga e de Moatis e outras localidades, segundo a administradora distrital. Lúcia Zambes explicou que o governo está a trabalhar no sentido de aproximar cada vez mais os cuidados de saúde e outros à população como forma de melhorar as suas condições de vida. Aquela dirigente diz esperar que com a construção deste centro de saúde possa minimizar as necessidades dos cuidados de saúde à população, numa altura em que projeta-se um hospital distrital.
6: O distrito, neste momento, dispõe de 5 unidades sanitárias, sendo uma do tipo 1, 4 do tipo 2. E salientar que, com a demanda maior agora da densidade populacional, o distrito carece de uma necessidade de construção de um hospital distrital. Para algumas especialidades e também para diminuir as transferências dos utentes para o Hospital Provincial de Tete.
5: Lúcia Zambes, administradora do Distrito de Xuta em Tete, e a necessidade da construção de um hospital distrital de Tete, de Olinda Matavel.
0: Ministro da Economia convida o setor privado em Sofala a identificar oportunidades de negócios para acelerar o desenvolvimento económico da província. Disso nos dá conta Paulo Macartula.
7: Basílio Moate destaca que a província possui um grande potencial em diversas áreas, cuja exploração pode fortalecer pequenas e médias empresas. O governante, que falava este sábado à jornalista na cidade do Dodo, no fim da sua visita de trabalho à província de Sofala, sublinha a melhoria do ambiente de negócio e a existência de importantes infraestruturas socioeconómicas. Além de visitas às unidades industriais e outros empreendimentos, Basílio Moate manteve encontros com empresários, investidores e produtores e mostrou-se satisfeito com o desempenho dos diferentes setores da economia local.
8: Sofala é uma província com um grande potencial estratégico, mas também com realidade no terreno, toda a infraestrutura logística e a capacidade instalada com o Porto da Beira, o Corredor da Beira, e toda uma infraestrutura económica para desenvolver o país. Portanto, vamos ver em loco e conversar também com os agentes económicos sobre que desafios temos, como fazer com que este potencial que existe na província de Sofala transforma a nossa economia, ajuda as pequenas e médias empresas a crescerem e faz com que haja mais emprego para jovens. Estamos satisfeitos porque estamos a encontrar transformação da nossa economia nesta província. Visitamos algumas indústrias de processamento e vimos que há jovens que estão a ser empregados neste processo todo. Notamos uma capacidade de absorver cerca de 1.200 a 1.500 jovens nesses lugares. Portanto, significa que há um esforço também de empregar a nossa juventude. Também notamos que estas indústrias têm parceiros, portanto, têm empresas moçambicanas, melhoram o conteúdo local. Mas também recebemos algumas preocupações do setor privado em relação à necessidade de fazer-se algumas reformas para facilitarem o ambiente de negócios. Nós tomamos nota. Grande parte delas tem a ver com o acesso às oportunidades do corredor, particularmente com o Porto da Beira e a linha férrea, e os negócios que estão envolvidos aí. Portanto, há um trabalho que tem que ser feito.
7: Ministro da Economia, Basílio Moate, e o balanço da visita de trabalho à província de Sofala. Da cidade da Beira, Paulo Macartura.
0: Ministro da Economia convida o setor privado em Sofala a identificar oportunidades de negócios para acelerar o desenvolvimento económico da província. E mutuários do Fundo de Desenvolvimento Económico Local na capital do país, Maputo, recebem os respectivos financiamentos para dar andamento aos seus projetos. A Edilidade diz que o desembolso de valor representa um momento de esperança para o desenvolvimento da urbe. Jeremias Mungan, da nossa redação central.
9: O Conselho Municipal de Maputo procedeu este sábado ao desembolso de cheques no valor oficial de 13.889.000 meticais para os mutuários do Fundo do Desenvolvimento Económico Local, FEDEL. O valor destina-se a um total de 287 jovens investidores de 7 distritos municipais da capital do país. O ato foi dirigido pelo Edil numa cerimónia testemunhada pelos beneficiários, estruturas locais e municipais. Razak Manique explicou que o fundo representa de forma inequívoca a preocupação do governo em apoiar os cidadãos que desejam produzir, empreender e contribuir para o desenvolvimento das comunidades onde estão inseridos.
10: Hoje celebramos não apenas a entrega de cheques, mas sobretudo a entrega de esperança de oportunidades e de instrumentos para a construção de uma cidade de Maputo mais próspera, inclusiva e economicamente dinâmica. O FUDEL representa uma importante ferramenta de inclusão económica, concebida para estimular a geração de renda, promover o empreendedorismo, apoiar pequenos negócios e fortalecer a capacidade produtiva das nossas comunidades.
9: A cidadã Esperança Citói foi contemplada pela primeira fase do fundo e espera aplicar na criação de galinhas.
11: Eu concorri para a FUDEL e não esperava poder ser uma das pontuárias e tive um valor aproximado ao que eu referenciei no meu projeto. Espero fazer o projeto de capoeira, espero implementar e ter sucesso, e ter o lucro esperado e também fazer a devolução do dinheiro que nós fomos emprestados.
9: O Fundo de Desenvolvimento Económico Local FUDEL é uma iniciativa do governo que visa financiar pequenos negócios liderados por jovens, tendo em vista transformar ideias em empregos, dinamizar a produção e gerar renda nas comunidades locais.
0: E na sequência da implementação do FUDEL, as autoridades no Niassa estimam que sejam gerados mais de 3 mil postos de emprego entre fixos e sazonais na primeira fase do desembolso. Jornalista Januário Eduardo.
12: Nesta primeira etapa, foram financiados 1.573 projetos com 86,4 milhões de meticais nos 16 distritos e 6 autarquias da província. Grosso número dos beneficiários foi de singulares, seguido associados com projetos de agricultura, comércio, bem como a piscicultura e apicultura, estes últimos em pequena escala. O diretor provincial do Plano e Finanças no Niassa, José Guerra, que publicou a informação este sábado no decurso da terceira sessão ordinária da Assembleia Provincial, explicou que foram obedecidos os critérios pré-definidos no regulamento no que concerne as faixas etárias. Niassa inscreveu mais de 35 mil propostas de projetos para o acesso ao Fundo de Desenvolvimento Econômico Local, avaliado em 6,4 mil milhões de meticais. Contudo, o Conselho Executivo Provincial reconhece a exiguidade do fundo para fazer face à crescente demanda do cidadão. Januário Eduardo, a partir de Lexinga.
0: Comissão para os Assuntos Económicos, Sociais e Ambiente da Assembleia Provincial do Niassa defende a manutenção do diálogo tripartido entre o governo, as comunidades e gestores das áreas de conservação, de modo a promover uma convivência pacífica. O apelo surge após ser reportado um suposto caso de violação de direitos humanos protagonizado pela Mozambique Wild Adventure, uma firma vocacionada na conservação de recursos naturais, no povoado de Mukuaiaia, distrito de Marupa, Pinto Catawa.
13: Para o esclarecimento do caso, foi criada uma comissão de inquérito que deslocou-se ao terreno para apurar a veracidade dos factos, onde concluiu-se não haver evidências sobre a suposta violação de direitos humanos. Um membro da Comissão para Assuntos Econômicos, Sociais e Ambiente, Armando Micaia, avançou que a ocorrência de recursos naturais nas áreas de conservação exige uma articulação coordenada entre os diferentes intervenientes para estancar o surgimento de conflitos.
14: Das conversas tidas com as comunidades, ficaram a saber que os assaltos às áreas de exploração estão motivados pela não incorporação daquela comunidade nos trabalhos, pelo fato de não fazerem parte da área concessionada. Há 3 anos que vivem com este dilema. A invasão da cotada tem sido frequente, envolvendo o jovem de Mukuaiaia 1.
13: A Comissão para Assuntos Econômicos, Sociais e Ambiente destacou que no local não foi possível ouvir as supostas vítimas de abusos que se consubstanciam na violação dos direitos humanos por não conhecer a sua localização. Delixinga, Pinto Catawa.
0: Está a acompanhar o Jornal da Noite da Rádio Moçambique. Setor da mediação e arbitragem laboral na província de Gaza apela às entidades patronais e trabalhadores a primarem pelo diálogo permanente como forma de prevenir conflitos laborais. A exortação surge pelo fato de, neste ano, terem chegado ao setor casos que, em princípio, deviam ser dirimidos nos locais de trabalho. Carlos Matzinho.
3: Segundo o diretor do Centro de Mediação e Arbitragem Laboral em Xaxai, o diálogo não permite só a resolução de conflitos, mas desperta situações ocultas nas empresas antes da sua transformação em conflitos laborais. Gido Lang indica que no trimestre passado o setor intermediou com sucesso 30 casos de conflitos laborais sem a reintegração dos trabalhadores dos 38 submetidos à mediação de um universo de 40 recebidos pela instituição. A fonte aponta a falta de pagamento de indemnizações e atrasos salariais como estando na origem dos conflitos.
15: A maior parte dos processos submetidos aos processos de mediação são os que alcançaram acordos. Infelizmente, no primeiro trimestre, não registramos reintegrações, mas sempre temos apelado para que haja, sempre que possível, esta manutenção dos postos de trabalho, que é, portanto, um fator muito importante, que garante que, portanto, o trabalhador continue, portanto, a dar assistência, portanto, à sua família.
3: Segundo Gido Langa, a aproximação dos serviços ao utente constitui grande desafio do setor.
15: Um dos desafios é continuarmos a expandir as nossas atividades a outros distritos que ainda não temos lá a representação. Nós já temos representação em alguns distritos próximos, como o distrito de Majacacibu, Xau, a posta administrativa de Dengel, mas precisamos também expandir a outros distritos como forma de aproximar os serviços e também continuarmos a realizarmos atividades de palestras para sensibilizar as partes, empregador e trabalhador, na valorização do diálogo para a resolução dos seus conflitos, sem intervenção de um terceiro.
3: Diretor do Centro de Mediação e Arbitragem Laboral em Xaxai, Gidio Langa, destacando a pertinência do diálogo nas empresas como estratégia de prevenção e combate aos conflitos laborais. Carlos Mancinha, em Xaxai.
0: Ainda em Gaza, o Conselho Municipal de Xaxai suspendeu a atividade de dois transportadores semicoletivos de passageiros por alegado agravamento ilegal da tarifa. O essencial da informação por Jaime Vanessa.
16: Os tripulantes dos dois semicoletivos de 15 lugares cada terão sido flagrados a cobrar tarifas de transporte de pessoas e bens agravadas unilateralmente nas rotas Baixa Patrício Lumumba e Baixa Ndambini 2000. O vereador da área de transportes no município de Xaxai, Bené Ascofa, deplora este comportamento, uma vez que não vai de encontro às normas estabelecidas neste ponto da província. No entanto, Bené Ascofa apela aos transportadores a aguardarem pela análise e provável aprovação da proposta das novas tarifas de transporte de pessoas e bens na Assembleia Municipal enquanto beneficiam do bónus instituídos.
17: Temos por volta de 200 e tal transportadores. Temos por aí 92 transportadores com licenças danificadas. No entanto, até dia de ontem já tínhamos um número aceitável de 72, assim, aproximados, transportadores que já haviam regularizado as suas licenças. Então, o nosso apelo neste momento é pedir com que os transportadores adiram a este movimento de redução do licenciamento de 50% até o dia de hoje. E a partir da próxima semana já vamos aplicar aquilo que são as medidas gravosas emanadas ao nível da postura municipal.
16: Aos utentes, o vereador da área de transportes apela a constante vigilância e denúncia por forma a enveredar-se por uma postura responsável.
17: Aos passageiros, apelamos que denunciem essas práticas, porque na verdade a tarifa ainda não foi aprovada ao nível da Assembleia, aguardando procedimentos subsequentes e chegado o momento ou a altura em que a tarifa terá sido aprovada ao nível da Assembleia, nós como Conselho Municipal devidamente iremos notificar e anunciar ao nível dos vários órgãos de comunicação social.
16: O vereador da área de transporte no município de Xaxai, Bené Ascof, e a necessidade de se levar ao debate a proposta da nova tarifa de transportes de pessoas e bens neste ponto da província de Gaza. De Xaxai, Jaime Vanessa.
0: São 19 horas e 49 minutos. A primeira-dama da República, Guetta Chapo, inicia este domingo uma visita de trabalho à província do Niassa, no âmbito das celebrações do Dia Internacional da Criança, que se assinala 1 de junho. A visita insere-se no compromisso de promover ações que contribuam para a garantia dos direitos da criança e para a construção de um ambiente seguro, inclusivo e favorável ao seu crescimento e desenvolvimento. As comemorações decorrem este ano sob o lema proteger a criança é responsabilidade de todos, que apela ao envolvimento das famílias, comunidades e instituições na defesa dos direitos da criança. Durante a visita, a Primeira-Dama participará em encontros com crianças e iniciativas de promoção do bem-estar infantil, com enfoque na educação, saúde, proteção e desenvolvimento da criança moçambicana. Acompanham a Primeira-Dama, a Ministra do Trabalho, Género e Ação Social, Iveta Alane, e funcionários séniores do gabinete da Primeira-Dama. Jornal da Noite, primeiro secretário do Comitê Provincial da Frelimo, em Cabo Delgado, exige maior compromisso, disciplina e patriotismo no seio da Organização da Juventude Moçambicana, OJM, na província. Detalhes por Somali Gilberto.
18: Para José Calimi, a Frelimo preconiza uma juventude cada vez mais interventiva e vigilante, capaz de manter o seu papel histórico na mobilização comunitária e no fortalecimento da coesão interna do partido. O repto foi lançado este sábado na Vila de Moeda, na abertura da primeira reunião provincial de quadros da OJM em Cabo Delgado. No seu discurso, José Elias Calimi trouxe à reflexão orientações cruciais para o papel da juventude num contexto local marcado por profundas transformações e exigências sociais.
19: O compromisso político de cada quadro da OJM deve estar orientada para o interesse coletivo e para o fortalecimento do nosso partido, colocando sempre acima de interesses individuais o bem-estar do povo e a estabilidade da nossa província e do nosso país.
18: Na mesma ocasião, José Elias Calimi abordou a urgência de uma juventude proativa para as dinâmicas locais face aos desafios impostos pelas crises humanitárias e de segurança que a província enfrenta.
19: Neste contexto, o papel da OJM torna-se ainda mais relevante e estratégico. Mobilizar a juventude hoje significa defender a paz, fortalecer a unidade nacional e preservar as conquistas alcançadas pelo povo moçambicano.
18: A reunião de Moeda é vista pela OJM como um momento decisivo para traçar estratégias de mobilização, consolidar o papel da juventude na linha da frente do desenvolvimento socioeconómico e garantir o alinhamento político e ideológico dos quadros da organização na província.
20: Esperamos que desta reunião...
18: Somali Gilberto, Rádio Moçambique. É Moeda, boa noite.
0: Jornal da Noite, caminhamos para o fim desta edição. Antes, notas da atualidade internacional com Lilia Langa.
21: O diretor-geral da Organização Mundial da Saúde, Tedros Adhanom, chegou este sábado à cidade de Bunia, na província de Ituri, no leste da República Democrática do Congo, epicentro do atual surto de ébola. A visita visa acompanhar a resposta à doença no terreno, onde deverá reunir-se com autoridades locais, profissionais de saúde e equipas da OMS destacadas na região. Dados do Centro Africano de Controle e Prevenção de Doenças indicam que o surto já causou 246 mortes e mais de 1.000 casos suspeitos. A OMS alerta que o número real de infectados poderá ser superior ao registado devido às limitações no diagnóstico. As forças de segurança da Nigéria resgataram 31 pessoas que tinham sido sequestradas durante uma operação militar realizada no estado de Zamfara, no noroeste do país. Segundo o exército nigeriano, o resgate resultou de uma ação conjunta que envolveu ataques aéreos e operações terrestres contra esconderijos de grupos armados. As vítimas receberam assistência médica e deverão regressar às suas famílias. Durante a operação, as tropas também destruíram acampamentos de suspeitos terroristas e apreenderam armas e motociclos. Mais um navio mercante que tentava chegar a um porto iraniano em alegada violação do bloqueio imposto por Washington aos portos do Irão. Segundo fontes norte-americanas, o navio com bandeira da Gâmbia ignorou várias advertências antes de ser imobilizado por aeronaves dos Estados Unidos no Golfo de Oman. Esta é a sexta embarcação interceptada desde o início do bloqueio decretado em abril na consequência da escalada militar entre os Estados Unidos, Israel e o Irão.
0: Lilia Langa, da nossa redação central. Retomamos assuntos da atualidade nacional. Comissão de Agricultura, Economia e Ambiente na Assembleia da República constata a falta de observância de normas de higiene e segurança nas operações de extração de áreas pesadas na empresa Tazeta Resource, no distrito de Pebano, na Zambésia. Jornalista Caetano Alberto.
1: Falta de observância de normas de higiene e segurança nas operações de extração de areias

0: Falar da Tazeta é falar de um assunto, de um bicho, vamos lá, de sete cabeças. Como disse aqui, que esta empresa ela já vem com atrasos do cumprimento daquilo que são as suas obrigações para a comunidade. Outro aspecto, de forma direta, esta empresa não cumpre com aquilo que são as recomendações referentes ao meio ambiente. A questão das suas infraestruturas são infraestruturas precárias, que elas, de certo modo, elas trazem uma mensagem de quem está só para tirar os recursos e a qualquer momento ir-se embora. Não há segurança naquilo que é para os trabalhadores. Por exemplo, a questão da instalação, cabos elétricos estão expostos. Vimos ali umas três crianças a atravessar. Eu perguntei: estes cabos elétricos, por que não colocam de forma...
1: O presidente da Comissão de Agricultura, Economia e Ambiente na Assembleia da República afirma, entretanto, que a aprovação este mês da nova lei de Minas poderá contribuir para a melhoria no setor da indústria extrativa.
0: Que com esta lei, esta nova lei de Minas, já vem para mudar este paradigma, porque a lei antiga de Minas, as decisões eram tomadas numa pirâmide que venha de cima para baixo. E esta nova lei de Minas, já não, esta nova lei de Minas, as decisões praticamente elas são tomadas de baixo para cima. Isto, a comunidade ela passa a ter o poder, algum poder de decisão no que tem a ver com aquilo que é a exploração mineira nas comunidades.
1: Filipe Mabamo, presidente da Comissão de Agricultura, Economia e Ambiente, na Assembleia da República, falando em conferência de imprensa em Quelimane, no fim da visita à província da Zambézia. Ainda não nos foi possível ouvir a direção da empresa Tazeta Resource. Quelimane, Caetano Alberto.
2: No fim do jornal, as temperaturas máximas previstas para amanhã. A cidade de Itatiaia poderá ser a mais quente do país, com 31 graus centígrados de máxima prevista, seguida por Pemba com 30 graus, Beira, Nampula e Quelimane 29, Vilanculo 27, Jaxai e Inhambane 26, Maputo e Chimoio 24, Lixinga 22 graus centígrados de temperatura máxima. Os títulos que corporizaram esta edição: insólito na cidade da Maxixe, em Inhambane, pai, mãe e filho morrem dias seguidos de forma súbita. Ministro da Economia convida o setor privado em Sofala a identificar oportunidades de negócios para acelerar o desenvolvimento económico da província. No estrangeiro, o diretor-geral da Organização Mundial da Saúde, no epicentro do atual surto da ébola, a cidade de Buni, na República Democrática do Congo, para monitorar o combate à doença. Fica por aqui esta edição, uma edição apresentada por Nelson Moando, com a sonorização de Moussa Gigalibo. Às 21 horas estaremos de regresso para atualizar as notícias. Até lá, fique bem, boa noite.

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2: Horas de Quinqualo e a Internacional Cascuta com a Marungula ao Sico e que chuvelava em Sere Tunene.
3: As notícias a seguir apresentadas por Nelson Moando. Boa noite, Nelson.
4: Boa noite, Sérgio Guissamulio, ouvinte. Três pessoas da mesma família morreram de forma súbita na cidade da Machês, província de Inhambane, na quinta, sexta-feira e sábado. Trata-se de um casal e filho que residiam no bairro Macupula. O pai da família morreu na quinta-feira, a esposa na sexta-feira e, no sábado, o filho. A Associação dos Médicos Tradicionais, a Medramo e a Medicina Legal foram chamados para interpretar as mortes. A primeira-dama da República, Guetta Chapo, inicia este domingo uma visita de trabalho à província de Niassa no âmbito das celebrações do Dia Internacional da Criança, que se assinala a 1 de junho. A visita insere-se no compromisso de promover ações que contribuam para a garantia dos direitos da criança e para a construção de um ambiente seguro, inclusivo e favorável ao seu crescimento e desenvolvimento. As comemorações decorrem este ano sob o lema Proteger a Criança é a Responsabilidade de Todos, que apela ao desenvolvimento das famílias, comunidades e instituições na defesa dos direitos da criança. Durante a visita, a Primeira-Dama participará em encontros com crianças e iniciativas de promoção do bem-estar infantil, com enfoque na educação, saúde, proteção e desenvolvimento da criança moçambicana, refere um comunicado recebido na nossa redação. Na província de Gaza, autoridades da mediação e arbitragem laboral instam as entidades patronais e trabalhadores a primarem pelo diálogo permanente como forma de prevenir conflitos laborais. Segundo

0: diretor do Centro de Mediação e Arbitragem Laboral em Xai-Xai, Egídio Langa. No trimestre passado, o setor intermediou 30 casos de conflitos laborais sem a reintegração dos trabalhadores.
1: A maior parte dos processos, principalmente dos processos de mediação, são os que alcançaram acordos. Infelizmente, no primeiro trimestre, não registramos reintegrações, mas sempre temos apelado para que haja, sempre que possível, esta manutenção dos postos de trabalho, que é, portanto, um fator muito importante, que garante que, portanto, o trabalhador continue, portanto, a dar assistência, portanto, à sua família.
0: Egídio Langa aponta que o diálogo não só permite a resolução de conflitos, mas desperta situações ocultas nas empresas antes da sua transformação em conflitos laborais. O primeiro secretário do Comitê Provincial da Frelimo em Cabo Delgado, José Calim, exige maior compromisso, disciplina e patriotismo no seio da Organização da Juventude Moçambicana naquela região do país. Para José Calim, Frelimo preconiza uma juventude cada vez mais interventiva e vigilante, capaz de manter o seu papel histórico na mobilização comunitária e no fortalecimento da coesão interna do partido. O rapto foi lançado este sábado na Vila de Moeda, na abertura da primeira reunião provincial de quadros da OJM. Em Cabo Delgado.
2: O compromisso político de cada quadro da UJM deve estar orientado para o interesse coletivo e para o fortalecimento do nosso partido, colocando sempre acima de interesses individuais o bem-estar do povo e a estabilidade da nossa província e do nosso país.
0: O evento de um dia reuniu mais de 250 participantes, entre os quais antigos e atuais secretários dos comitês distritais da agremiação na província, os presidentes dos municípios de Moeda e Mocimbo da Praia, além de vários convidados. Atualidade internacional, as Forças Armadas dos Estados Unidos interceptaram este sábado mais um navio mercante que tentava chegar a um porto iraniano em alegada violação do bloqueio imposto por Washington aos portos do Irão. Segundo fontes norte-americanas, um navio com bandeira da Gâmbia ignorou várias advertências antes de ser imobilizado por aeronaves dos Estados Unidos no Golfo de Oman. Esta é a sexta embarcação interceptada desde o início do bloqueio decretado em abril na sequência da escalada militar entre os Estados Unidos, Israel e o Irão. O tempo. A cidade de Tato poderá ser este domingo a mais quente do país, com 31 graus centígrados de temperatura máxima prevista, seguida por Pemba, com 30 graus. Beira, Nampula e Quilimane, 29. Vilanculo, 27. Xai-Xai e Inhambane, 26. Maputo e Chimoio, 24. Por último, Lixinga, 22 graus centígrados de temperatura máxima. Apresentamos as notícias próximas à meia-noite.

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0: Boa noite às notícias apresentadas por Nelson Mundo. Três pessoas da mesma família morreram de forma súbita na cidade da Machês, província de Inhambane, na quinta, sexta-feira e sábado. Trata-se de um casal e filho que residiam no bairro Macupula. O pai da família morreu na quinta-feira, a esposa na sexta-feira e no sábado o filho. A Associação dos Médicos Tradicionais, a Medram e a Medicina Legal foram chamados para interpretar as mortes. A primeira-dama da República, Guetta Chapo, inicia este domingo uma visita de trabalho à província de Niassa no âmbito das celebrações do Dia Internacional da Criança, que se assinala a 1 de junho. A visita insere-se no compromisso de promover ações que contribuam para a garantia dos direitos da criança e para a construção de um ambiente seguro, inclusivo e favorável ao seu crescimento e desenvolvimento. As comemorações decorrem este ano sob o lema Proteger a Criança é a Responsabilidade de Todos, que apela ao desenvolvimento das famílias, comunidades e instituições na defesa dos direitos da criança. Durante a visita, a Primeira-Dama participará em encontros com crianças e iniciativas de promoção do bem-estar infantil, com enfoque na educação, saúde, proteção e desenvolvimento da criança moçambicana. Refere um comunicado recebido na nossa redação. Na província de Gaza, autoridades da mediação e arbitragem laboral instam as entidades patronais e trabalhadores a primarem pelo diálogo permanente como forma de prevenir conflitos laborais. Segundo o diretor do Centro de Mediação e Arbitragem Laboral em Xaixá, Egídio Langa, no trimestre passado o setor intermediou 30 casos de conflitos laborais sem a reintegração dos trabalhadores.
1: A maior parte dos processos submetidos à processos de mediação são os que alcançaram acordos. Infelizmente, no primeiro trimestre, não registramos reintegrações, mas sempre temos apelado para que haja, sempre que possível, esta manutenção dos postos de trabalho, que é, portanto, um fator muito importante, que garante que, portanto, o trabalhador continue, portanto, a dar assistência, portanto, à sua família.
0: Egídio Langa aponta que o diálogo não só permite a resolução de conflitos, mas desperta situações ocultas nas empresas antes da sua transformação em conflitos laborais. O primeiro secretário do Comitê Provincial da Frelimo em Cabo Delgado, José Calime, exige maior compromisso, disciplina e patriotismo no seio da Organização da Juventude Moçambicana naquela região do país. Para José Calime, Frelimo preconiza uma juventude cada vez mais interventiva e vigilante, capaz de manter o seu papel histórico na mobilização comunitária e no fortalecimento da coesão interna do partido. O repto foi lançado este sábado na Vila de Moeda, na abertura da primeira reunião provincial de quadros da OJM em Cabo Delgado.
2: O compromisso político de cada quadro da OJM deve estar orientado para o interesse coletivo e para o fortalecimento do nosso partido, colocando sempre acima de interesses individuais o bem-estar do povo e a estabilidade da nossa província e do nosso país.
0: O evento de um

dia reuniu mais de 250 participantes, entre os quais antigos e atuais secretários dos comitês distritais da agremiação na província, os presidentes dos municípios de Moeda e Mocimbo da Praia, além de vários convidados. Atualidade internacional, as Forças Armadas dos Estados Unidos interceptaram este sábado mais um navio mercante que tentava chegar a um porto iraniano em alegada violação do bloqueio imposto por Washington aos portos do Irão. Segundo fontes norte-americanas, o navio com bandeira da Gâmbia ignorou várias advertências antes de ser imobilizado por aeronaves dos Estados Unidos no Golfo de Oman. Esta é a sexta embarcação interceptada desde o início do bloqueio decretado em abril na sequência da escalada militar entre os Estados Unidos, Israel e o Irão. O tempo. A cidade de Tato poderá ser este domingo a mais quente do país, com 31 graus centígrados de temperatura máxima prevista, seguida por Pemba com 30 graus. Beira, Nampula e Quilimane 29, Vilanculo 27, Xai-Xai e Inhambane 26, Maputo e Chimoi 24, por último Lixinga 22 graus centígrados de temperatura máxima. Apresentamos as notícias próximas às 5 horas.

0: Moçambique, tal como muitos países no mundo, não fabrica petróleo, não fabrica diesel, não fabrica gasolina. Por isso, havendo guerra nesta zona e havendo destruição das refinarias e o acesso por onde tem que passar o combustível está fechado, o mundo já não tem a mesma quantidade de combustível que tinha um, dois meses atrás.
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